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0: 21 horas e 15 minutos.
1: Conta 10 segundos no relógio aí.

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1: 21 horas e 35 minutos.

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0: 22 horas e 16 minutos.
1: Que música de arrepiar é essa, hein?

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Boa noite, irmãos e irmãs. Senhor, fica conosco. Já é tarde, já terminou o dia. Obrigado, Senhor, por tudo que conseguimos fazer hoje, pela nossa família, por quem trabalhamos, pelos nossos amigos e amigas que encontramos. Dá gosto, Senhor, trabalhar convosco na construção de uma humanidade mais feliz e de um mundo mais humano e fraterno. No entanto, Senhor, pedimos perdão por aquilo que poderíamos ter feito e não fizemos. Poderíamos ter dado e exigido um pouco mais de nós. Amanhã, porém, teremos uma nova oportunidade. Procuraremos fazer aquilo que estiver dentro de nossas possibilidades. Esperamos encontrar-vos novamente, amanhã, fortalecidos e fortalecidas com a vossa graça, para realizar os propósitos que hoje renovamos na vossa presença. Amém. Pai nosso que estais no céu, santificado seja o vosso nome. Venha a nós o vosso reino, seja feita a vossa vontade, assim na terra como no céu. O pão nosso de cada dia nos dai hoje, perdoai as nossas ofensas, assim como nós perdoamos a quem nos tem ofendido. E não nos deixeis cair em tentação, mas livrai-nos do mal. Amém. Ave Maria, cheia de graça, o Senhor é convosco. Bendita sois vós entre as mulheres, e bendito é o fruto do vosso ventre, Jesus. Santa Maria, Mãe de Deus, rogai por nós, pecadores, agora e na hora de nossa morte. Amém. Glória ao Pai, ao Filho e ao Espírito Santo, como era no princípio, agora e sempre.

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0: Meia-noite e 21 minutos.
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0: 1:03.
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0: 2 horas e 1 minuto.
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2 horas e 21 minutos. Boa noite, boa noite. 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

0: 2 horas e 41 minutos.
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0: 3:01.
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0: 3:43.
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Bom dia, irmãos e irmãs. Senhor, dormimos bastante, descansamos e estamos dispostos e dispostas para o dia que agora se inicia. Nós te agradecemos pelo sono repousante que tivemos nesta noite e queremos te dizer que durante o dia inteiro queremos estar na tua presença. Queremos enxergar-te em nossos lugares de trabalho, nas pessoas com quem cruzamos pelas ruas, nos marginalizados que encontramos. Faze que tenhamos para cada um deles e delas uma atitude digna de cristãos que carregamos conosco. Que sejamos pacientes, caridosos e caridosas com as crianças e que aprendamos a corrigir sem humilhar, a amar sem adular e a fazer aquilo que teu Filho Jesus Cristo veio fazer entre nós. Viver uma vida inteira de amor no serviço aos irmãos e às irmãs. Que todos e todas tenham um bom dia, um bom trabalho. E que o Senhor Jesus permaneça sempre em nossos corações. Glória ao Pai, ao Filho e ao Espírito Santo, como era no princípio, agora e sempre. Amém.

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2: Eita! Bom dia, gente. Vamos juntos no Amanhecer Sertanejo, nesta manhã maravilhosa de segunda-feira. Mais um dia começando, mais uma semana começando também. Você ligado com a gente na Rede Oriente FM. Muito prazer. Marcos por aqui lhe fazendo companhia. Receba o nosso bom dia.
3: Bom dia!
2: Maravilha! Juntinhos por aqui no Amanhecer Sertanejo até às 8, logo após Bom Dia Oriente, com muito sucesso sempre no seu rádio, você na sintonia. Bom dia, gente! Teodoro Sampaio, moda boa demais, paixão

0: moda boa demais no Barreirito, na Oriente.
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0: Só modão bom demais. Bom dia, bom dia. Alô, Rosa Costa, os amigos aí com a gente. Os amigos da Marcela, alô, Cachoeira de Pajeú, toda a região. Sempre na sintonia, ligados no Amanhecer Sertanejo. Alô, Santa Maria de Itabira, sempre com a gente também, Itabira. Ferro, Cerro. Antônio Dias, alô, Nova Era. João Monevade, também com a gente. Mato Grosso e Matias.

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0: Bom dia pra você na Oriente 5:25.
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0: Só modão bom demais no Amanhecer Sertanejo. Alô, Jubileu, bom dia.
2: Olá, Marcos, bom dia, Marcos. Deus abençoe você a segunda-feira, pra nós todos, te abençoado.
0: Amém.
2: Marcos, Fernando Henrique, Darlan, a todos, bom dia. Um alô pros amigos da Medina, Pedra Azul, São Camilo, Tileu, Titão, Franco Pescoço Pelada, Lagoa do Guedes, Jaqueline Paulo, Gamileira, bora, bora, gente, Peladeira, Comércio do Bruno.
0: Certo.
2: Para tudo, Tabatinga, Spring Parecer também, bora, bora, bom dia a todos, muito abençoado por Deus, boa segunda-feira.
0: Eita, bora, bora, Jubileu, bom dia pra você, 5:25. Daniel na Oriente.

0: Leandro e Leonardo na Oriente, manda boa demais.
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0: Só mandão, agora 5h32. Mais alô, mais abraços no Amanhecer Sertanejo. Dona Bena, bom dia.
2: Bom dia, Marcos. Peço você um alô para meu esposo, Flávio, Gisele, Flaviele, Diogo, Luciano, Valentina, Maria Isabelle, Maria Vitória, para mim mesmo, e Rosário Progresso e Lourenço, e Joyce, Fambeja, Júlio Vargas e Maria Aparecida em São Lourenço. Toca uma música para mim, Diego Ferrari, qualquer uma.
0: Bom dia, obrigado, dona Vena. Bom dia pra senhora, 5h32. Igor Ferrari.

Na Oriente, Rick Renner. Matar saudade e recordar no amanhecer sertanejo. Bom dia, quem tá com a gente, os amigos aí, minha amiga Nice, Fazenda Jacutinga, Medina na sintonia. Alô, Deusdete também com a gente. Bom dia, já já, mais moda boa.

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Muito bem, excelente segunda-feira pra você na Oriente 5h46, muita moda boa no Amanhecer Sertanejo. Vamos juntos, Chico Rei Paraná.

0: Moda boa demais da Oriente, de Paulo e Paulino. Bom dia pra você.
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0: Só modão bom demais do Amanhecer Sertanejo. Alô, Lena, minha amiga Lena da Rua A, em Pedra Azul, tá na sintonia. Marlene Pereira, em Morro do Pilar, também com a gente. O amigo Rogério, em Santa Maria de Itabira, tá ligado também. Amanhecer Sertanejo, bom dia. Alô, Silas, também com a gente. Fala comigo, Silas, bom dia.
2: Bom dia, pessoal da Oriente FM. Estou pedindo aqui um modão com o Cristian Rafa, meu IP querido, oferecendo para advogado, meu vizinho aqui, para Lidiano Amaral, Calanguinho do São Camilo, não é para esquecer dele, Zitão do Maverick, Zé Preto, seu Jorge, pessoal do Tamanduá, em geral, Teca mais de galá do Tamanduá, do General Dutra, e Jaime lá do Zé dos Santos, Celso lá do São João, pessoal em geral. E pessoal do General, de Medina que estiver ouvindo, vocês da rádio, com um abração, que Deus abençoe nosso guia.
0: Valeu, Silas! Um abraço pra você também, bom dia! 6 faltando pra 6.

0: e bendito é o fruto do vosso ventre, Jesus. Santa Maria, Mãe de Deus, rogai por nós, pecadores, agora e na hora de nossa morte. Amém. Eis aqui a serva do Senhor, faça-se em mim segundo a vossa palavra. Ave Maria, cheia de graça, o Senhor é convosco. Bendita sois vós entre as mulheres e bendito é o fruto do vosso ventre, Jesus. Santa Maria, Mãe de Deus, rogai por nós, pecadores, agora e na hora de nossa morte. Amém. E o Verbo divino se fez carne e habitou entre nós. Ave Maria, cheia de graça, o Senhor é convosco. Bendita sois vós entre as mulheres e bendito é o fruto do vosso ventre, Jesus. Santa Maria, Mãe de Deus, rogai por nós, pecadores, agora e na hora de nossa morte. Amém. Rogai por nós, Santa Mãe de Deus, para que sejamos dignos das promessas de Cristo. Oremos. Infundi, Senhor, como vos pedimos, a vossa graça em nossas almas, para que nós, que pela anunciação do anjo, vimos ao conhecimento da encarnação de Jesus Cristo, vosso Filho, por sua paixão e morte, sejamos conduzidos à glória da ressurreição, pelo mesmo Cristo, Senhor nosso. Amém.
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2: A primeira carta aos Coríntios, capítulo 11, 23 a 26, mostra o texto mais antigo sobre a Eucaristia. É anterior aos Evangelhos. Paulo que escreveu. É interessante, é o texto mais antigo sobre a Eucaristia. Quem criou a Eucaristia não é padre nem bispo, não. É o mesmo Jesus. Paulo fala o seguinte: o que eu recebi do Senhor, foi isso que eu vos transmiti. Na noite que foi entregue, o Senhor Jesus tomou o pão e depois de dar graças, partiu e disse: isto é o meu corpo que é dado por vós. Fazei isto em minha memória. Do mesmo modo, depois da ceia, tomou também o cálice e disse: este cálice é a nova aliança em meu sangue. Todas as vezes que dele beberdes, fazei isto em minha memória. Todas as vezes, de fato, que comerdes deste pão e beberdes deste cálice, estareis proclamando a morte do Senhor Jesus até que ele venha. Olha, só existe uma missa, vamos dizer assim, numa linguagem bem humana, a missa que Jesus celebrou no Calvário, na Santa Ceia. Quando nós celebramos hoje a Eucaristia, nós estamos apenas nos ligando a esta Eucaristia, a esta graça de Deus, a Jesus Cristo que celebrou a última ceia com seus apóstolos. Não é uma nova missa, não é novo, diferente, não. É a nossa união total com Jesus na sua paixão, morte e ressurreição. A Eucaristia é a grande oração, é a oração mais completa que nós temos, que nos leva diretamente a Jesus, que nos liga a Jesus eucarístico. Jesus, o Verbo que se fez carne e habitou entre nós. Jesus, caminho, verdade e vida. Jesus, sinal de salvação para todos nós, que veio buscar os pecadores. Então a Santa Missa que celebramos hoje, na verdade, é uma ordem de Jesus. Ele falou, fazei isto em minha memória. Todas as vezes que o fizerdes, fazei isto em minha memória. Quer dizer, ele está mandando a gente celebrar a missa, celebrar a Eucaristia. É a principal oração. Na missa eu vou, sobretudo, agradecer a Deus, louvar a Deus, adorar a Deus. Vou escutar a sua palavra, vou me catequizar, vou aprender a Bíblia, vou viver em comunidade, vou fortalecer minha fé. Eu vou aprender a ser cristão verdadeiro. Eu vou me fortalecer com a sua palavra, a Eucaristia, o pão vivo que desceu do céu, vem até nós. Ele veio buscar os pecadores, veio buscar a todos nós que somos pecadores. Então é interessante, porque a Santa Missa que celebramos hoje é a nossa ligação direta com Jesus, na última ceia, na sua paixão, morte e ressurreição. Não é uma nova missa, não. A missa verdadeira, a única, é de Jesus. Estamos ligados a ele. Como São Paulo fala, vocês foram enxertados em Cristo. Estamos nos ligando a ele. Estamos buscando dele todas as graças, todos os favores. A maior e mais completa oração é a Santa Missa. Por isso nós temos essa devoção. Quem puder ir todo dia, melhor ainda, mais ou menos uma vez por semana, participar da Eucaristia, ouvindo a palavra para a nossa conversão, para a nossa catequese e nos alimentando do pão e do vinho. Ele falou: quem comer deste pão viverá eternamente. O pão que eu vos darei é a minha carne. Essa carne é para a vossa salvação, para o nosso bem, para o nosso crescimento, para a nossa vida íntegra e forte, contra a maldade, contra o pecado, contra tudo que não presta nesse mundo.

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0: uma semana maravilhosa pra você ligado aqui na Oriente. Bom dia, agora são 6:11, 6:11 na Oriente, muito mais música.
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0: Vamos juntos.

0: É o tchê da Oriente, Gustavo Lima. Já já tem mais banda boa, não sai daí.
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0: também. Vamos juntos. Ótima semana pra você ligado no Oriente, agora 6h28, bom dia.
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só, modão bom demais do amanhecer sertanejo aqui na Oriente. Jorge Matheus Pirraça, por aqui também. Edu e Maraial, abraçando aqui os amigos na sintonia. Neuza Magalhães e Morro do Pilar, tá na sintonia também. Ivone em Santa Maria de Itabira, mandando um abração aí pra Marlene Pereira. Alô, Marlene, a Ivone manda aí um abraço pra você. Tá aí ligadinha também no amanhecer sertanejo. Quem tá com a gente, os amigos aí de Medina, General Dutra, sempre na sintonia também. Araçagi, sempre com a gente. Um abraço, gente. Minha amiga Milsa Viana e família em Pedra Azul, também ligada no amanhecer sertanejo. Logo mais, tem mais moda boa, mais alô no amanhecer sertanejo.

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4: Traição não é erro, é apenas uma escolha, né?

tem coisas que a gente promete, mas não cumpre, né, gente? Eu jurei não bater na sua porta. Olha eu batendo e quebrando outra promessa. Eu tenho

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12: Segunda-feira, 28 de setembro, começando o Café Express. Eu sou Vitória Vieira.
13: Confira só as manchetes de agora.
12: Intenção de consumo recua em setembro.
13: Governo pede a Conitec incorporação de canetas emagrecedoras no SUS.
12: Entidade pede livre acesso à internet nas 72 horas anteriores às eleições.
13: Fundo Imobiliário vende lajes cooperativas por 114 milhões de reais e estima ganho de 66 centavos por cota.
12: Mercado Livre faz as ações das farmacêuticas derrubarem. A intenção de consumo das famílias caiu 0,3% em setembro para 104 pontos, o menor nível desde março. A retração foi influenciada pela queda de 0,7% na perspectiva profissional e no nível de consumo atual. Apesar disso, o índice está quase 3% acima do registrado em setembro do ano passado. A percepção sobre o emprego atual avançou 0,1%. Mas a expectativa recuou pelo quinto mês consecutivo e acumula queda anual de 8,6%.
13: O Ministério da Saúde solicitou à Conitec a inclusão das canetas emagrecedoras à base de GLP-1 na lista de medicamentos oferecidos pelo SUS. A pasta argumenta que o aumento da obesidade no Brasil exige tratamento de longo prazo e destaca possíveis benefícios para a qualidade de vida e redução da mortalidade. Segundo o Ministério, a ampliação da concorrência reduziu em 70% os custos destes medicamentos em menos de um ano, modificando o cenário que levou a Conitec a rejeitar a incorporação anteriormente. Caso aprovada, a oferta deverá seguir critérios específicos para pacientes com benefícios relevantes.
12: A Confederação Nacional dos Trabalhadores acionou o STF para garantir internet móvel sem restrição de franquias nas 72 horas que antecedem as eleições. A ação busca assegurar que todos tenham acesso a informações da imprensa profissional e ferramentas de busca, evitando que usuários com franquias limitadas dependam principalmente de aplicativos que não consomem dados, como o WhatsApp e o Instagram. A entidade afirma que essa desigualdade afeta pessoas de baixa renda e prejudica a participação política em condições iguais.
13: Vamos agora com notícias do mercado financeiro.
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13: O fundo imobiliário Telus Properties assinou um compromisso para vender 48 salas comerciais no edifício Passarelli, localizado em Pinheiros, por R$ 114 milhões de reais. O comprador é o fundo HIRE11. Do total da operação, R$ 61 milhões e 580 mil reais serão pagos à vista até o dia 29 de setembro, desde que sejam cumpridas as condições precedentes previstas no compromisso. As prestações serão corrigidas pela variação positiva acumulada do IPCA e acrescidas de remuneração de 4,85% ao ano, calculada proporcionalmente aos dias corridos.
12: As ações de grandes redes farmacêuticas caíram após o Mercado Livre anunciar a expansão da atuação na venda de medicamentos. A RD Saúde chegou a recuar 9,2% durante o pregão e terminou o dia com baixa de 5,3%, enquanto a PagMenos caiu 8% e a Panvel 4,9%. O Mercado Livre já vendia medicamentos sem prescrição e desde julho passou a comercializar produtos sob prescrição.
13: Outras informações daqui a pouco aqui no Café Express. As principais notícias do Brasil, do mundo, do mercado financeiro. 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

0: Que bom ter você com a gente na Oriente de volta. Bom dia, boa segunda-feira, boa semana pra você. Bom dia! Só modão bom demais amanhecer sertanejo. Vou falar agora com meu amigo Jorge Gonçalves, amigos aí da Nova Serrana na sintonia. Bom dia, Jorge!
1: Olá, bom dia, aqui é Jorge Gonçalves Souza do assentamento Nova Serrana. Manda um alô aí pra todo o pessoal da Lagoa Dourada, Lagoa Embaixo e aqui da Nova Serrana. E o pessoal da Jussara e do Araçagi, de Vado no Arritira, Hernando de Monte Verde, minha cunhada Irani lá no Bonfim, Gleiciano Marinei na Queimada Preta, Juliano Tamara, Fabiana na Fazenda Juneto, e todos os meus amigos que estiver ouvindo a rádio. E você manda uma moda aí a todos eles, com a banda Sem Pareia.
0: Valeu, Jorge. Um abraço aos amigos aí da Nova Serrana na sintonia. Bom dia, boa segunda-feira. E mais está com a gente os amigos de General Dutra, também na sintonia. 7h39.

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0: dia, boa semana pra você ligado na Oriente, 7h50 agora.
1: Bom dia!
0: Mais moda boa do amanhecer sertanejo. Vou falar aqui com minha amiga Mariazinha do Capão Queimado, tá na sintonia também. Oi, Mariazinha, bom dia, minha amiga, fala comigo.
2: Bom dia, Marcos. Ô, Marcos, manda uma música bem bonita pra mim e oferece pra todos os meus amigos aqui do Capão Queimado. Marcela, Cachoeira de Pajeú, Breche, Porteira Nova, Vereda do Coelho e de toda a região. Fica com Deus e um abraço.
0: Obrigado, minha amiga.
2: E uma semana abençoada para você.
0: Amém. Obrigado pela participação. Eliette e família em Cachoeira de Pajeú. Bom dia.

0: Cris, Lessa e Bruno na Oriente. Cadê seu namorado, moça? Sucesso o tempo todo. Bom dia.
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0: Só modão bom demais no Amanhecer Sertanejo. Bom dia pra você. Quem tá falando com a gente? Dona Carminha, do Lajedo Pedrez. Oi, Dona Carminha.
2: Bom dia.
0: Bom dia.
2: Quero mandar um alô lá pra Berité, para meu irmão Joel, que ele está completando, né, mais um ano de vida. Peço a Deus que dá a ele muitos e muitos anos de vida, muita saúde, muitas bênçãos no caminho dele. Parabéns, meus irmãos, meu irmão. Que Deus te abençoe. Feliz aniversário.
0: Aí, parabéns, parabéns. Muitas felicidades. Alô, Marlene, em Cabeceira da Forquilha, também na sintonia. Bom dia. 3 faltando pras 8. Vitor e Léo.

Oriente sucesso o tempo todo, Vitor e Léo na linha do tempo, finalizando muito bem o amanhecer sertanejo, mandando aqui um alusão especial para os amigos aí no Capão Queimado, Luana e toda a família, sempre aí na sintonia. Bom dia para vocês. Gente, obrigado pela companhia, pela participação no Amanhecer Sertanejo. Amanhã tem mais, se Deus quiser. E daqui a pouquinho, bom dia Oriente no seu rádio.

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0: 8:05. Ótimo dia para você.
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2: Olá, eu sou Evandro e este é o Café Express na área.
3: E eu sou Vitória Vieira. Vamos às manchetes.
2: Brasileiros se sentem mais saudáveis do que são, diz pesquisa.
3: Lula promulga acordo de livre comércio entre Mercosul e EFTA.
2: Importação de trigo pode chegar a 9 milhões de toneladas.
3: Com ROI de quase 2, Itaú, Tenda é caso raro na Bolsa.
2: IPCA 15 acelera 0,7% em setembro, acima do esperado após cair em agosto. Pesquisa do AC Camargo, Cancer Center e The Nexus mostra que, embora 59% dos entrevistados considerem sua saúde ótima ou boa, 63%

0: 3% estão acima do peso e 42% não praticam atividade física, fatores associados ao risco de câncer. A obesidade atinge 26% dos participantes, enquanto os que se exercitam e fazem, em média, 2,4 dias por semana. O estudo também aponta diferenças na alimentação. 66% consomem alimentos frescos frequentemente, mas dificuldades financeiras e falta de tempo prejudicam hábitos saudáveis. Entre os entrevistados de menor renda, o preço de alimentos fresco é o principal obstáculo.
1: O presidente Lula promulgou o acordo de livre comércio entre Mercosul e EFTA, formado por Islândia, Liechtenstein, Noruega e Suíça. O tratado entrará em vigor para o Brasil em 1º de outubro e cria uma área de livre comércio entre os dois blocos. No Brasil, o acordo foi aprovado pelo Congresso esse ano, no mês de junho. E esse tratado estabelece regras para ampliar o comércio de bens, serviços e investimentos, além de reduzir barreiras comerciais.
0: O Brasil poderá precisar importar cerca de 9 milhões de toneladas de trigo nesta safra, segundo a Abitrigo, Associação Brasileira da Indústria do Trigo. A projeção inicial indicava importações de 7 milhões e 500 mil toneladas, mas a entidade avalia que a necessidade pode aumentar devido à redução da oferta nacional. A produção brasileira é estimada em 5,7 milhões de toneladas, com perdas causadas pelo clima e parte do volume já comprometida. A Abitrigo ressalta que, além da quantidade produzida, fatores como disponibilidade, localização e qualidade do trigo influenciam a capacidade de abastecimento da indústria.
1: Vamos com as notícias do mercado financeiro.
2: 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Tudo sobre a Bolsa de Valores.
1: Tenda é apresentada como um caso de recuperação operacional bem-sucedida. Desde 2023, quando enfrentava prejuízos e consumo recorrente de caixa, as ações acumulam valorização de cerca de 500%. Após a reestruturação, a empresa adota uma postura mais cautelosa, priorizando crescimento com rentabilidade. Outro ponto mencionado é a diversificação geográfica, que pode reduzir riscos regionais, embora uma expansão excessiva aumente a complexidade operacional.
0: A prévia da inflação, o Índice Nacional de Preços ao Consumidor Amplo, IPCA 15, subiu 0,7% em setembro, segundo o IBGE, e fechou o período de 12 meses com alta acumulada de 4,47%. O número acelerou tanto na comparação mensal quanto na anual, após uma deflação de 0,4% em agosto e de 4,24% no acumulado em 12 meses. Mesmo com o avanço, o número indica a inflação dentro da meta do Banco Central, que é de 3%, com tolerância de 1,5% para mais ou para menos.
1: Uma pausa rapidinha no seu Café Express. É só um golinho de café e a gente volta. 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
19: Opa, bom dia! Vem comigo até meio-dia, Patrícia Souza, nesta segunda-feira, hoje 28 de setembro, na ZYK.

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0: Bom dia, 8h16. Muita alegria, muito sucesso a partir de agora, tá bom? Patrícia Souza, sua companhia amiga, já trazendo o seu signo. Vem comigo e acompanhe com a gente.
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4: Segunda-feira maravilhosa. Bom início de semana para todos vocês na sintonia da nossa programação. E agora é hora das previsões para o seu signo. É hora das previsões para o seu horóscopo. Áries, Touro e Gêmeos.
3: Áries, de 21 do 3 a 20 do 4.
5: Oi, Ariana. Bom início de semana. Você está em condições de superar um grande obstáculo para romper barreiras financeiras. O objetivo é desapegar e reconstruir a sua vida. Ao longo do dia, é preciso ampliar o seu campo de visão e levar em consideração os desafios com objetividade. Nesse início de semana, sua cor é o azul marinho e o seu número da sorte é o 44.
3: Touro, de 21 do 4 a 20 do 5.
4: Para você do signo de Touro, uma pessoa importante para sua experiência atual supera grandes desafios e você deve avaliar os movimentos financeiros com foco em dívidas e contas a pagar. É uma fase para desapegar de uma estrutura, para não ter mais prejuízos. Pegue o dia para fazer uma pesquisa de mercado e avaliações de projetos. O número da sorte para hoje é o 18 e a cor é vermelho.
3: Gêmeos, de 21 do 5 a 21 do 6.
5: Oi, Gêmeos, ótima segunda. Você transita num ciclo de grande superação de obstáculos no seu trabalho. Essa experiência também envolve uma transformação no seu estilo de vida e uma pessoa, né, bem importante para sua experiência passa também por grandes cobranças, porque agora é momento de atuar com comprometimento e responsabilidade. Use e abuse da cor laranja, seu número da sorte hoje é o 10.
4: Já as previsões para você de Câncer, Leão e Virgem.
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6: Bora, Rio de Janeiro.

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1: 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Câncer, de 22/6 a 22/7.
2: Muito bem, vamos agora às previsões para você de câncer. Alô, canceriano, canceriana, a coragem para identificar as suas necessidades pessoais nesta segunda-feira e também necessidades afetivas causa um processo de grande superação. E você transita por uma fase de mais esforço e dedicação em seu trabalho. As responsabilidades, elas são mais visíveis em pequenas tarefas do seu dia. Esteja atento às regras importantes que não podem ser rejeitadas. Rosa é a cor para hoje, o número é 11.
1: Leão, de 23/7 a 22/8.
3: Bom início de semana para você que é de Leão. Leonino, você deve superar grandes desafios em família. É um ciclo de encerramentos profundos que acontecem para te ajudar a transformar a sua jornada. Você transita por uma fase de grande amadurecimento pessoal. Nesse início de semana, use e abuse da sua cor, o azul, e o seu número da sorte é o 21.
1: Virgem, de 23/8 a 22/9.
2: Alô, Virgem, existe a necessidade de virar a página na relação com pessoas do seu convívio. Para alguns, pode se tratar de parentes. Você pode notar que os parentes encerram um ciclo. Você sente dificuldade para lidar com o cenário em família, porque exige de você sabedoria e discernimento para interagir com uma pessoa. Os pais e sogros, eles ficam em destaque. 50 é o número da sorte, cinza é a cor para hoje.
3: Já já, Libra, Escorpião e Sagitário.
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0: te afogar. Bom dia pra você. Participa aí com a gente no 319-7215-3001, tá bom? Eu volto já já.
1: 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Libra, de 23 do 9 a 22 do 10.
2: Então vamos agora às previsões. Libra, Escorpião, Sagitário, começando por você. Libriano, Libriana, bom início de semana, Libra. Você transita aí por uma fase de superação de grandes obstáculos financeiros. Por isso, é preciso romper com esse ciclo para que as transformações se instalem. Os parentes ou a relação com pessoas do seu convívio seguem também com dificuldades ou eles estão passando por desafios, inclusive de saúde. Então seja paciente aí com todo esse processo. Hoje a sua cor é o amarelo, número da sorte 14.
1: Escorpião, de 23 do 10 a 22 do 11.
3: Alô, alô, Escorpião, você é capaz de superar obstáculos em sua vida por meio do desapego e também da sua capacidade de se reconstruir. Existem preocupações financeiras e a fase pela qual você vem passando pede planejamento e conscientização quanto às responsabilidades materiais. É momento de lidar com limites e desenvolver uma nova gestão financeira. Número da sorte para hoje é 23, a cor é verde.
1: Sagitário, de 23 do 11 a 21 do 12.
2: Oi, oi, oi, Sagitário. Aquilo que não está sob o seu controle deve ser liberado por meio de um novo estado de consciência. Solte tudo que não te faz bem e siga sua jornada com o coração mais leve. Você transita por uma fase de grandes aprendizados, porque é tempo de desenvolver uma nova postura diante de alguns obstáculos. Hoje o seu número da sorte é 47 e a sua cor é o verde claro.
3: Daqui a pouquinho para você de Capricórnio, Aquário e Peixes.
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0: Capricórnio, de 22 do 12 a 20 do 1.
2: Olá, você de Capricórnio. Uma boa semana, uma ótima segunda-feira. Bom início de semana para todos vocês aí. Olha, para hoje, a relação de amizades e a forma como vem desenvolvendo as suas ideias transformam o seu modo de encarar a vida. As relações com pessoas do seu convívio te obrigam a identificar as suas necessidades emocionais de uma forma muito mais profunda. E esse processo vai ajudar você a desenvolver o seu autoconhecimento. Anote a cor para hoje, é amarelo, número da sorte 8.
0: Aquário, de 21 do 1 a 18 do 2.
3: Ótima segunda-feira, Aquário. Você é capaz de superar grandes obstáculos na sua carreira profissional, mas é preciso desenvolver o desapego e focar no que realmente é importante. O desenvolvimento com um grupo de pessoas exige mais de você e o desafia a olhar para o setor financeiro com realidade. Então encare esse processo como uma oportunidade de amadurecimento. Hoje sua cor é preto, número da sorte 10.
0: Peixes, de 19 do 2 a 20 do 3.
2: Peixes, você está em condições de manifestar um novo estado de consciência, porque o seu campo de visão mudou demais. E tudo isso é muito positivo, mas é preciso entender que você também transita por uma fase de grande amadurecimento, sendo necessário dar limites e assumir responsabilidades maiores. Faça o seu melhor diariamente. Dourado é a cor para hoje, número da sorte 48.
3: E então encerramos as previsões para essa segunda, início de semana. Amanhã tem muito mais.
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4: 11 para as 9, continua a música aqui na Oriente.

0: te esqueci, Ana Castela e a Mari Fernandes, telefone sem fio, as melhores aqui na Oriente. Vamos lá, que tá na hora de informações?
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0: Segundo jogo da seleção brasileira contra a Austrália deve ter mudanças. 3:09, bom dia. A seleção brasileira deve passar por uma série de modificações para o próximo jogo contra a Austrália, o segundo amistoso da série na próxima terça, no caso amanhã, 7:00 da manhã. Na primeira partida, o Brasil conseguiu apenas um empate no último lance do jogo. O italiano foi alvo de uma série de críticas pelo desempenho do Brasil no primeiro jogo após a eliminação para a Noruega. Pelo fato que já havia aparecido no Mundial, voltar a aparecer, em especial as grandes dificuldades de transição da defesa para o ataque. Após o segundo duelo contra a Austrália, a seleção segue para a Índia, onde vai enfrentar o time da casa pela primeira vez na história em 3 de outubro em Calcutá. A equipe ainda tem amistosos previstos para novembro, no dia 14, contra o Japão, e no dia 17, contra a Singapura, ambos em Singapura.
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0: Carmésia, nesse momento ensolarado, 24 graus, umidade relativa do ar 67%.
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5: Alô, galera que ama uma boa história. Chegou a hora de mergulhar nas emoções de A Nobreza do Amor. E olha, Miguel em desespero, gente. Ele percebe que tirou a vida de um homem. Fortunato já abre investigação e a Salma tá morrendo de medo pelo pai. Pra complicar, Miguel é detido. Mas o Mar, Lúcia, a Alica e o Tonho estão lá, dando todo o apoio a Salma e sua família. E tem mais, uma longa visita a Alica e a Niara antes de voltar para casa, enquanto Ana Maria confessa que teme ficar sem a Caetana. Virgínia e Mirinho fazem as malas e vão pro engenho. A Alica, coitada, tem um pesadelo daqueles com o Gendal. E o Halim, pasmem, anuncia que o Fuad não se casa mais com a Salma. José En se aproxima do Batanga. E para fechar, o Gendal chega ao Brasil, prometendo ainda mais reviravoltas. Muita emoção, né? Não sai daí, que em instantes o Novelas retorna com os destaques da novela por você.
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6: Conta 10 segundos no relógio aí.

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2: Estamos de volta, gente. Andressa Pires com você no seu Novelas. E agora os destaques do capítulo de hoje de Por Você. O Juarez, desesperado, se depara com a morte de Zé e logo descarta a arma, numa cena que tira o fôlego. Glorinha, de olho, acredita que o Ítalo tem um interesse especial na Hannah. E a Yara faz uma revelação chocante pro Juarez. O assassino de Julie está preso. Leandra comunica a Gabriel que vai integrar o conselho do hospital e ele a aconselha. O romance também para no ar. Lucas acalma Samuca e a Bela se encanta. Mas nem tudo são flores. O Toy se irrita com a barraca da Suelen e Peixe e Dalila precisam esconder o namoro dela. E a grande reviravolta? Junqueira e Vanessa anunciam Leandra como conselheira, para surpresa da Bela. Com o voto de Leandra, Vanessa consegue tirar a Bela da presidência interina. Mas ó, fica ligado, porque o Novelas volta em instantes com todos os detalhes da novela Quem Ama Cuida. Vem com a gente!
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3: Bom dia, 9h25!
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3: Sibeli no Indaiá, ligada na Oriente. Rita em Santo Antônio, bom dia, bom dia. Neuza Morro do Pilar, Geraldo Noé, abraço pra você. A Celeste, turma no Baú. Kikito, alô Kikito, turma no Morro Escuro. Abraço Lolosa no Lambari. Também nosso amigo Santos, sempre ouvindo a gente, prestigiando a Oriente. Recanto Salvador Pires também, sempre com o radinho ligado. Bom dia a todos vocês que estão aí acompanhando a Oriente. Alô Antônia, José, turma de Carmésia. A galera das Rapazes em Ferros, Santa Maria ligada. Rayane de Fernandes Ferros também sintonizada, a Bernadette de Esmeraldas, bom dia Carmen, passa bem, abraço pra você, Adriana de Homo Levade também sempre sintonizada na Oriente, obrigada aí pelo carinho, pela sintonia sempre, tá bom? Você minha amiga dona de casa, os motoristas me dando aquela carona, abraço pra todos aí, ótimo!

0: vem o problema que tem.
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8: Atenção, moradores! 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Todos os profissionais estarão uniformizados e identificados com crachá. 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
22: Opa, estamos de volta com novelas. Que bom ter você aqui. Prepare o coração para quem ama, cuida. Nesse capítulo, o César e a Bia vibraram pela Adriana. Fernando lamentou a sintonia entre Felipe e Mau Mau. O André se declarou para Dora, disse que quer ficar com ela para sempre. E os segredos? O Yuri revelou a Pilar que Andréia não tem família e é sustentada pelo ex-marido Joel. Pedro recebeu um telegrama misterioso e Pilar foi atrás do Tom. Que bomba! Não perca os próximos lances. Agradeço a companhia. Um beijo e até a próxima edição do Novelas. Tchau.
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23: Bom dia! 14 para as 10. Moreno.

0: chegando na sequência, pelas mãos de Maria, Padre Reginaldo Manzotti. Momento de fé e oração no seu rádio, onde você, claro, pode participar deixando sua mensagem escrita no nosso WhatsApp, 319-7215-3001. Daqui a pouquinho eu tô de volta trazendo esse momento de evangelização no seu rádio. Participe com a gente. 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

Louvado seja nosso Senhor Jesus Cristo. Para sempre seja louvado, queridos filhos e filhas. É segunda-feira, um dia depois da festa das Santas Chagas. Com a graça de Deus, milhares e milhares de pessoas que estiveram presentes ao longo do dia 21 ao dia 27, ontem, grandes momentos, fortes momentos de conversão, de transformação. Como é que foi o seu final de semana? O meu foi maravilhoso, com certeza. E com certeza a semana será abençoada, porque domingo com a missa é semana com a graça de Deus. Filhos amados, nós estamos no quarto dia da novena dos arcanjos. Miguel, Gabriel, Rafael, arcanjos de Deus, vem em nosso auxílio. Arcanjos do Senhor, vem em nosso socorro. Inclusive, nós estamos em plena...

povo querido, repito mais uma vez, estamos no quarto dia da novena dos arcanjos, segunda-feira, depois da festa de Jesus das Santas Chagas. Vamos juntos, em nome do Pai, do Filho e do Espírito Santo. Amém. Naquele tempo, houve entre os discípulos uma discussão para saber qual deles seria o maior. Jesus sabia o que estavam pensando. Pegou então uma criança, colocou-a junto de si e disse-lhes: quem receber esta criança em meu nome, está recebendo a mim. E quem me receber, estará recebendo aquele que me enviou. Pois aquele que entre vós for o menor, este é o maior. João disse a Jesus: mestre, vimos um homem que expulsa demônios em teu nome, mas nós lhe proibimos, porque não anda conosco. Jesus disse-lhe: não o proibais, pois quem não está contra nós, está a nosso favor. Senhor, quanto aprendizado tivemos nesta semana das Santas Chagas, contemplando as grandes virtudes da mansidão, da caridade, atitudes de misericórdia. Quantas graças foram derramadas, quantos testemunhos foram proferidos. E hoje, Senhor, hoje, o teu santo evangelho nos ensina também. Nos ensina que havia uma discussão sobre quem era o maior. E às vezes perdemos tempo, gastamos tempo com essas coisas mesquinhas. Quem é o maior? Quem é mais importante? E o Senhor, Senhor Jesus, nos falou com tanta clareza, pegando uma criança. Quem recebe uma criança em meu nome? Quem recebe uma criança em meu nome é a mim que recebe. E quem me recebe, recebe aquele que me enviou. Senhor Deus, faça este grande milagre. E exatamente por termos vivido tanto, tantos aspectos da tua paixão, morte e ressurreição, faça o milagre, Senhor, de compreendermos a importância do servir, a importância do segui-lo, a importância, Senhor, de sermos os menores. Os menores no reino dos céus, a partir da nossa entrega. Porque contemplamos, Senhor, a tua entrega na cruz. Entrega de amor. Entrega de oblação, entrega de sacrifício. Hoje, abrindo esta semana, qual a intenção você quer pedir? Ainda estamos por celebrar o Dia dos Arcanjos. Ainda estamos por celebrar os santos anjos da guarda. Então, continue a pedir: Senhor, dai-me esta graça. Dai-me, Senhor, esta graça que tanto necessito, Jesus Cristo. Meu Jesus. Proclame o nome do Senhor Jesus na sua casa, no seu trabalho. Você que está começando as suas atividades, você que está dirigindo, você que está esperando um exame médico, Jesus, o teu nome tem poder. E ao teu nome todo joelho se dobra no céu, na terra, nos infernos, e toda língua

0: Proclama que Jesus é o Senhor para a glória de Deus Pai. Faça um milagre na minha vida, Senhor. O milagre da conversão. Peço também o milagre nas doenças físicas. Se você as tem, coloque diante do Senhor: Senhor, eu estou carregando essa doença física. Senhor, eu estou carregando esta doença no meu corpo. Tenho exames por fazer, cirurgia para passar. Os resultados não estão sendo promissores. Senhor, faça um milagre na minha vida. Essa angústia que entra dia, sai dia e permanece em mim. Essa tristeza que não dá trégua. Senhor, que fizeste o cego enxergar, o paralítico andar, faça um milagre, Senhor, em toda a minha vida e na vida desta pessoa por quem estou rezando e ofereço este programa. E peço, arcanjos de Deus, venha em meu auxílio. Arcanjos do Senhor, venha em meu socorro. Repita: arcanjos de Deus, venha em meu auxílio. Arcanjos do Senhor, venham em meu socorro. Querido povo de Deus, nós só começamos este programa, só começamos. Nós temos muito ainda, partilha de vida, leitura orante, nós temos testemunhos que edificam. E eu digo mais, para você, a experiência da festa das Santas Chagas, que terminou ontem, marcou. Grave o seu áudio, 41-3221-6060, nós soltaremos aqui. Faça isso hoje, eu volto já, volte comigo.
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0: queridos irmãos e irmãs, faleceu na tarde de sábado o arcebispo emérito de Curitiba, Dom Pedro Fedalto, tendo completado 100 anos no último dia 11 de agosto. Queridos filhos e filhas, está acontecendo agora a missa de corpo presente na Catedral Basílica Nossa Senhora da Luz dos Pinhais. Mas você, de todo o Brasil, poderá acompanhar a missa que será transmitida hoje, ainda hoje, às 14 horas. Portanto, a missa está acontecendo e a missa será transmitida na íntegra, hoje, às 14 horas, para toda a rede Evangelizar, rádio, TV. Ele que nasceu dia 11 de agosto de 1926, filho primogênito. Depois, ele entrou no seminário aos 13 anos, no seminário São José, em Curitiba. Teve sua ordenação sacerdotal em 1954, no dia 6 de dezembro. É ordenado sacerdote em 53, na Catedral Nossa Senhora da Luz dos Pinhais. Em 1950, se torna chanceler da Cúria Metropolitana. Em 1966, torna-se bispo auxiliar de Curitiba. Em 1971, é feito arcebispo de Curitiba, como quarto arcebispo de Curitiba. E tem um governo pastoral de 33 anos à frente da arquidiocese, entre 1971 a 2004. Celebrou o jubileu de ouro sacerdotal em 2003, 50 anos. Querido povo de Deus, celebramos com grande alegria este homem que recebeu São João Paulo II em Curitiba, que realmente preparou uma grande festa para o peregrino João de Deus. Posso dizer a vocês que tenho imensa gratidão a Dom Pedro Fedalto, que em 1999 me acolheu na Arquidiocese de Curitiba. Fui pároco nomeado por ele na paróquia São José Operário, em Pinhais. Em 2003, me deu como responsabilidade ser vigário episcopal da Arquidiocese de Curitiba. E para acompanhar as diversas paróquias da região leste, Dom Pedro Fedalto sempre foi um pai, um queridíssimo pai, que me acolheu sempre de braços abertos, de coração bondoso. Eu digo que tenho imensa gratidão a este homem, Dom Pedro Fedalto, que certamente no céu se torna um grande intercessor. Não medi esforços. Enquanto tinha forças, subia as escadas para gravar o programa de rádio aqui na sede da obra Evangelizar é Preciso. Por vezes eu dizia: Dom Pedro, nós iremos até o Senhor. Mas ele dizia: enquanto tiver forças, eu virei gravar. E gravava o programa de rádio que ele tinha diariamente na obra Evangelizar é Preciso. Dom Pedro Fedalto, nossa imensa gratidão, carinho e afeto, e a nossa prece, que a sua alma descanse em paz juntos aos eleitos. E junto a Deus, Dom Pedro Fedalto, intercede por nós. Repito que às 14 horas, você de todo o Brasil e fora dele poderá acompanhar a missa de corpo presente de Dom Pedro Fedalto. Viviane, que a paz de Jesus esteja com você.
1: Bom dia, padre, sua bênção.
0: Deus abençoe. Você fala de onde, querida?
1: Eu falo de Vaiporã, Paraná.
0: e Vaiporã, Paraná. E como que você me acompanha?
1: Pela Rádio Esperança FM.
0: Minha saudação, Rádio Esperança. Por favor, palavra sua.
1: Padre, eu queria dar dois testemunhos. O primeiro é a cura do meu pai.
0: Meu pai foi
1: diagnosticado com trombose, onde do joelho para baixo ele estava com uma ferida no pé, e essa ferida já estava podre.
0: Né?
1: O dedinho já estava preto. Quando a gente ia fazer a limpeza, saíam os pedacinhos da pele. Então foi encaminhado ele para, foi feito todo o procedimento, né? Encaminhado ele para Arapongas para ele fazer a amputação do membro.
0: Certo.
1: Padre, aquilo para nós foi terrível. E nesse período que ele estava aguardando a cirurgia para ser chamado, levou 30 dias.
0: Certo.
1: E nesse momento, padre, a gente já, né, faz as novenas todos os santos dias, que é sagrado 10 horas do rádio ligado.
0: Deus seja louvado.
1: E nesse período, padre, minha mãe é uma mulher de muita fé. E ela lavava todos os dias o pé do meu pai, a ferida. Quando a gente ia higienizar ali, a minha mãe já estava com um copinho de água ali para ser lavado.
0: Certo.
1: Padre, aquela ferida que estava preta, podre, morta já.
0: Sim.
1: Ela foi criando vida.
0: Meu
1: o sangue
0: Deus.
1: Foi ficando vivo. E quando fechou a ferida, saiu a cirurgia, padre. E para honra e glória do Senhor, a Jesus da Santa Chaga, a gente desmarcou essa cirurgia, porque não precisou até hoje. Ele está com o pé. Se Deus quiser,
0: meu
1: ele vai
0: Deus.
1: Manter o pé.
0: Realmente
1: foi,
0: um milagre. Realmente
1: foi,
0: um milagre. Sem
1: foi,
0: intervenção foi. Cirúrgica, com a fé, com a água benta, o
1: foi,
0: pé do
1: padre.
0: Seu pai voltou.
1: Voltou
0: com circulação e não precisou da cirurgia.
1: Não. Os quatro dedinhos, padre, já estava preto.
0: Meu
1: podre.
0: Deus. Como é que
1: a
0: o nome
1: querida...
0: dele?
1: É Hamilton Casturino, padre.
0: Certo.
1: E o segundo...
0: Então diga assim, o meu pai, Hamilton...
1: O meu pai, Hamilton...
0: É um milagre de Jesus das Santas Chagas.
1: É um milagre de Jesus das Santas Chagas.
0: Amém.
1: Amém.
0: E o segundo...
1: Padre. O segundo é a cura da minha mãe. Minha mãe foi diagnosticada com esquizofrenia, padre.
0: Certo.
1: Quem conhece essa doença sabe o tão terrível ela é.
0: Sim.
1: Padre, ela ficou 29 dias em crise, padre.
0: Meu Deus.
1: Durante esses 29 dias, padre, essa doença tirou a vontade de viver dela, padre. Ela tentou o suicídio. Ela queria de qualquer forma, padre, morrer.
0: Meu Deus.
1: Foi assim, padre, cada dia foi uma coisa. Padre, cada dia a gente não sabia como que ela ia acordar. Ela teve dias de querer tirar a vida, dia de se cortar, fazer sacrifício. Ela tinha pensamentos horríveis.
0: Entendo.
1: Ela é uma mulher tão cheia de vida, padre, e ela ficou agressiva.
0: Sim.
1: Teve momentos que ela foi esquecendo das pessoas, padre.
0: Entendo.
1: Mas o mais triste, padre, o mais triste que doeu pra gente foi quando ela esqueceu de Jesus. Ela é uma mulher de muita fé, de muita oração.
0: Sim.
1: E teve assim, ela esqueceu. Ela é ministra de Eucaristia.
0: Sim.
1: Ela, no momento, ela não está servindo, né?
0: Sim.
1: Porque ela, como ela ficou bastante tempo parada, ela precisa voltar a fazer as
0: claro.
1: Formações. Mas, padre, nesse momento, nesses 29 dias, eu não deixava ela um dia sem receber Jesus.
0: Isso.
1: Então, assim, ela não sabia, padre, o que fazer com a Eucaristia.
0: Mas era
1: ela
0: fruto da doença, não era, Viviane?
1: Era, padre. Padre, ela é uma mulher de muita oração. E eu sei, padre, que ela esqueceu de Jesus. Mas Jesus não esqueceu
0: jamais.
1: Dela, padre. Não.
0: E como quando ela se encontra hoje?
1: Hoje ela está bem, padre. Mas, padre, quando deu 29 dias que ela estava em crise, e ela estava em tratamento, padre. A gente estava em acompanhamento
0: claro.
1: Com o psiquiatra, mas os remédios não faziam efeito. E quando deu 29 dias, eu era a única pessoa que acalmava ela. E nesses 29 dias ela se revoltou contra mim. Foi quando eu estava ouvindo o seu programa.
0: Filha,
1: e...
0: você continua depois do intervalo. Você pode aguardar um minutinho,
1: posso,
0: por favor?
1: Padre.
0: E eu
1: posso.
0: Volto para você concluir o seu testemunho. E volto, querido povo de Deus, com a leitura orante. Convido você a voltar comigo. Voltamos já.
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0: Eu vou para a leitura orante, você já, por favor, vá abrindo a sua Bíblia em 1 Reis, capítulo 19, do versículo 1 seguintes. 1 Reis, capítulo 19, versículo 1 seguintes. Quero que você diga: tem algo que te tocou na festa das Santas Chagas deste ano de 2026? Grave, 41-3221-6060, mande um áudio. Mas eu estou com a Viviane, que estava contando que a mãe, 29 dias, ela teve uma crise forte de esquizofrenia, esqueceu de Jesus e com certeza Jesus não esqueceu nela. A única relação que ela tinha era com a filha e de repente ela começou a ter problemas com você. Foi isso, filha? E aí?
1: Foi, padre. Esse foi no dia 29.
0: Tá.
1: Nesse dia, padre, a gente estava ouvindo a novena, que era nesse horário das 10.
0: Certo.
1: Padre, foi quando eu não consegui conter ela. Aí eu quando ela ficou bem agitada, eu embolei ela no lençol, porque eu precisava mostrar para ela que eu precisava ter forças para segurar ela.
0: Sim.
1: E eu coloquei ela, joguei ela em cima da cama e de um grito. Falei para Deus assim: Jesus, tem misericórdia dessa tua serva, que já não tá mais ao meu alcance de cuidar dela, eu não consigo.
0: Sim.
1: Foi quando o padre, em seguida, o senhor falou assim: filha. Quando o senhor falou, filho, eu falei: será que é eu? O senhor me deu a resposta: é, filha, você mesmo. Guarde esse horário. Quando eu olhei no relógio, 10h47, padre. O senhor falou assim: guarde esse horário. Esse horário é o horário que Jesus ouviu as tuas preces. A minha mãe continuou, padre, em crise. Terminou o programa, eu dei água benta para ela e dei um calmante. Um detalhe, que ela, durante esses 29 dias, ela não dormia, padre. Ela cochilava, mesmo com os medicamentos.
0: Sim.
1: Aquele dia, padre, terminou a novena, ela dormiu mais de 2 horas, padre.
0: Meu Deus.
1: Eu falo assim, padre, que é o sono da cura. Ela dormiu mais de 2 horas. Nesse período, padre, que ela estava dormindo, eu chorei muito. Entreguei ela para Deus, porque eu não conseguia mais, padre. Eu já não dormia. Junto com ela, eu não conseguia dormir, padre. Eu tinha mais gente para ajudar, mas sabe quando...
0: Eu entendo.
1: Eu preciso ser eu cuidar. Quando ela acordou, padre, depois de 2 horas... Padre, é Deus. Ela acordou normal, padre.
0: Nossa.
1: Ela, nesse período de 29 dias, ela não tinha noção de fogo, de... Tinha que dar banho, tinha que comer, banheiro, tudo era gente. Ela levantou o padre da cama e falou assim: filho, eu preciso fazer um café pro teu irmão que vai chegar do serviço.
0: Meu,
1: e eu deixei,
0: Senhor.
1: Padre, eu deixei pra ver o que, que ela ia fazer.
0: Olha,
1: se ela ia
0: arrepiado.
1: Fazer certinho. É, padre, é Jesus. E ela fez um café, padre, perfeito. Padre, ela fez um bolo de chuva, que foi o melhor bolo que a gente já comeu na nossa vida,
0: eu
1: padre.
0: Acredito.
1: Ai, foi.
0: Oh,
1: e hoje,
0: Senhor.
1: Padre, já faz mais de 3 anos que ela não tem crise nenhuma. Eu sei que pra ciência, esquizofrenia não tem cura, mas pra Deus, Deus
0: teve
1: tem,
0: cura. Teve cura.
1: Teve, padre, teve.
0: Então diga: graça recebida.
1: Graça recebida.
0: É graça testemunhada.
1: É graça testemunhada. Padre, não para aí, não. Ela é mensageira da capelinha, ela é zeladora.
0: Toca a corneta pra ela.
1: É, padre, ela é zeladora.
0: Como é que é o nome dela?
1: É Joana. E nesse período de 29 dias, a capelinha esteve com a gente.
0: Certo.
1: E ela, padre, fumou por 39 anos.
0: Nossa.
1: Começou aos 12, e quando ela se tornou zeladora da capelinha, ela parou de fumar, padre.
0: Meu
1: parou.
0: Deus, quanta graça.
1: Ela é uma mulher muito abençoada, padre.
0: Dê um abraço a ela por mim, dê um abraço, Viviane, Deus abençoe, gente. Eu não falei? Aqueles que trabalham por Jesus, problemas terão. A fé não é ausência da dor. Mas Deus ajuda. Um abraço, Viviane. Foi, olha, de arrepiar seu testemunho. Lá de Vaiporã, Rádio Esperança FM, Dom Carlos José de Oliveira, da Diocese de Apucarana. Bíblia aberta, cartilha de oração, gente. Primeiro Reis, capítulo 19, versículo 1 seguintes. E você tem gostado da leitura orante dos profetas? Partilha conosco, gente. O rei Acabe contou à sua esposa, Jezabel, tudo o que Elias havia feito e como havia matado a espada todos os profetas do Deus Baal. Aí ela, Jezabel, a que trouxe a idolatria para dentro de Israel, mandou um mensageiro a Elias com o seguinte recado: que os deuses me matem, se até amanhã, a esta hora, eu não fizer com você o mesmo que você fez com os profetas. Versículo 3. Elias ficou com muito medo e, para salvar a vida, fugiu com seu ajudante para a cidade de Berseba, que ficava na região de Judá. Deixou ali seu ajudante e foi para o deserto, andando um dia inteiro. Aí parou-se na sombra de uma árvore e teve vontade de morrer. Então orou assim: já chega, ó Senhor Deus, acaba agora com a minha vida. Eu sou um fracasso, como foram os meus antepassados. Elias se deitou debaixo da árvore e caiu no sono. De repente, o anjo tocou nele e disse: levanta-te e coma. Elias olhou em volta e viu perto da sua cabeça um pão amassado nas pedras e uma jarra d'água. Ele comeu, bebeu e dormiu de novo. O anjo do Senhor Deus voltou e tocou nele pela segunda vez, dizendo: levanta-te e coma, senão você não aguentará a viagem. Elias se levantou, comeu e bebeu, e a comida, versículo 8, deu força bastante para ele andar 40 dias e 40 noites até o Sinai, o monte sagrado. Palavra do Senhor. Graças a Deus. Você escutou que Elias fez um grande desafio aos falsos profetas de Baal. E de fato, Javé mostrou que era o Deus verdadeiro. Elias passou ao fio da espada todos os falsos profetas, mas Jezabel, a rainha, esposa de Acabe, aquela que trouxe a idolatria para dentro do povo de Israel, disse: Elias, eu juro que até amanhã, nesse mesmo horário, você vai sofrer o destino que você deu aos meus profetas. Atenção, perceba, ele era um homem de Deus, versículo 3, mas ele teve medo. Também nós às vezes temos medo. E ele fugiu para o deserto. Foi embaixo de uma árvore, segundo a tradição, um junípero, e desejou a morte. Quantas vezes, devido a tantos problemas, pensamos que morrer é a melhor situação? E chegou a rezar, ele pediu: já chega, Senhor Deus, acaba agora com a minha vida. Eu sou um fracasso, como foram os meus antepassados. Mas Deus não ouviu o clamor. Continuamos depois do intervalo.
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Filho, filha, grava esse texto, por favor. Passou despercebido? É 1 Reis, capítulo 19, hoje, só do versículo 1 a 8. E por que eu quero dizer grave esse texto? Porque Elias era um grande profeta, um grande homem. Mas quem disse que os grandes homens, as grandes mulheres, os próprios santos não tiveram medo? Os próprios santos não tiveram momentos de deserto? Você está passando por um deserto? Você está passando por uma depressão? Já passou por uma situação em que você disse: Senhor, eu quero dormir, mas não quero acordar. Eu estou cansado. Os problemas são demais. Eu sou um fracasso. Elias disse tudo isso. Mas perceba que Deus não ouviu o que Elias disse. Pelo contrário, Deus veio em socorro à sua fragilidade. Que coisa linda! Deus vai em socorro agora. Você que se identificou com Elias, Deus está do teu lado e está mandando anjos para te levar comida. Comida de ânimo. Levanta-te, come, mulher, homem. Você que está desistindo de viver, levanta-te, come. Ele levantou, comeu e dormiu de novo. Deus insistiu. Eu preguei quanto e quanto que Jesus das Santas Chagas está para curar nossas feridas. Durante toda a semana e de modo particular ontem, o Senhor que vem enfaixar nossas feridas, curar as nossas dores, Ele mandou o anjo de novo e disse: come, Elias, você tem uma viagem. Deus está falando para você agora, filho. Deus está falando para você. Você pode estar desanimado, desacreditado, você pode estar cheio de depressão, de angústia, de vazio. Come. Você tem uma

0: grande viagem. A vida é uma viagem. E o texto diz que depois que Elias comeu, ele andou 40 dias e 40 noites até o Sinai. Quando o Senhor nos alimenta, quando nos deixamos cuidar por Deus, nós temos forças. Vou repetir. Está cansado? Está pensando na morte? Está querendo desistir? Diga: Senhor, manda teu anjo trazer deste pão que vem do céu, e eu terei forças para andar 40 dias e 40 noites. Você sabe que 40 dias e 40 noites é uma jornada, é um número simbólico, mas real, até o Sinai. Senhor, eu tenho uma vida pela frente. E você consegue compreender que neste pão já está prefigurada a Eucaristia? Jesus sacramentado, que comendo verdadeiramente da carne de Jesus, do sangue de Jesus, da Eucaristia, não nos faltará forças para a vida. Escute a palavra que eu lhe digo hoje: levanta-te, come. Você tem uma grande viagem ainda por fazer. Esta foi a leitura orante de hoje. Olha, por favor, mande para alguém. Há tantas pessoas com depressão, há tantas pessoas que estão desistindo, há tantas pessoas que são como este Elias, que pede para morrer. Mande esse texto para alguém. Vai estar no final da tarde, ele condensado em um arquivo só, leitura orante. Mande para alguém. Ângela, que a paz de Jesus esteja com você, Ângela.
1: Amém, Padre. Bom dia.
0: Bom dia, Deus abençoe. De onde você fala?
1: De Palmas, no Tocantins.
0: Palmas, Tocantins. Como que você me acompanha?
1: Acompanho pela TV Evangelizar, canal 17.
0: Meu abraço, e pega bem?
1: Muito.
0: TV Evangelizar, canal 17.1. Fala, Ângela, a palavra é sua.
1: Padre, eu estou ligando para pedir oração pela minha irmã, que está com uma metástase de câncer.
0: Tá.
1: Ela teve câncer há 13 anos e agora no mês de abril descobriu.
0: Sim.
1: Que ela deu uma embolia, através da embolia descobriu que ela estava com um pulmão e depois foi investigar, está na cabeça, na clavícula e no quadril.
0: Oh, meu Deus. Você pode me dizer o nome, querida?
1: Adriana Aparecida de Melo.
0: Só um minutinho. Adriana Aparecida.
1: Aparecida de Melo.
0: Anotei, filha. Levarei no altar do Senhor, com certeza, viu?
1: Tá bom, padre. Eu quero testemunhar uma graça.
0: Por favor.
1: Numa campanha passada de São Pio de Pietrelcina, o senhor mandou para os associados uma fitinha.
0: Sim.
1: Né, de São Pio. E aí, quando eu fui mês de abril, essa fitinha ficava no meu terço.
0: Certo.
1: Aí eu cheguei lá, tirei a fitinha e entreguei pra ela.
0: Sim.
1: Aí um dia ela me relatou que quando ela começa a sentir dor, no quadril principalmente, ela reza e pega a fitinha, ela diz que a dor some.
0: Oh, bênção, filha. Sim. Então, graça recebida...
1: É graça testemunhada. Troco sim no sacristão.
0: E Ângela, rezaremos pela Adriana, tá bom? E por toda a sua família. Que Deus abençoe a Adriana de Palmas, Tocantins, TV Evangelizar, canal 17.1. Arcebispo Dom Pedro Brito Guimarães, da Arquidiocese de Palmas. Amado povo de Deus, como eu disse, nós fizemos hoje, 39º dia... a quaresma de São Miguel, pedindo a vitória. Se você não fez no YouTube Padre Manzotti, depois do programa, faça. Lembrando, quaresma de São Miguel. Filhos e filhas, quero lembrar que hoje, às 14 horas, você vai poder acompanhar a missa de corpo presente do nosso emérito arcebispo Dom Pedro Fedalto, 100 anos. Quero lembrar também que amanhã, se você não se deu conta, amanhã é dia dos arcanjos. E eu quero convidar Curitiba, região metropolitana, amanhã, ao meio-dia, voltamos ao horário normal. Amanhã, ao meio-dia, missa dos arcanjos, quarta-feira de São Jerônimo e sexta-feira dos Santos Anjos da Guarda. Mas amanhã, nós que estamos fazendo a quaresma de São Miguel, é um dia muito especial. Missa dos arcanjos Miguel, Gabriel e Rafael. Você pode acompanhar pela TV Evangelizar. Toca a corneta, sacristão. Quero lembrar a todos, dia 31 de outubro, gente, você já se preparou? Eu digo para você, momento de graças e bênçãos. 19º Evangelizar é Preciso em Fortaleza, dia 31 de outubro, no aterro da Praia de Iracema. A abertura será às 12 horas, Terço Mariano, Momento Jangadeiro, Momento Jesus das Santas Chagas. Depois teremos Arquidiocese com o cantor Naldo José, às 17 horas, Santa Missa. Gente, não delegue não, não manda intenção, é você que vai levar a sua intenção. Eu digo pela festa das Santas Chagas, as pessoas vieram e voltaram com a graça de Deus. O mesmo vai acontecer no Evangelizar é Preciso Fortaleza, 17 horas, Santa Missa presidida por Dom Gregório Paixão, eu estarei com celebrando. Depois eu conduzo adoração ao Santíssimo Sacramento e o momento de evangelização. Quero lembrar que a camiseta oficial você encontra em todas as lojas Casa Pio de Fortaleza. Portanto, data marcada, dia 31 de outubro. Eu vou para o intervalo e eu volto. Quarto dia dos arcanjos, mas não esquece que amanhã é dia dos arcanjos e convido Curitiba, região metropolitana, ao meio-dia para missa especial. Voltamos já.
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3: Pedidos de orações que chegaram à nossa produção da Lidiane de Santo Antônio, pede para ela oração para o filho Heitor, marido Alisson, o pai Marcelo, mãe Vanilde, sogra Terezinha e família. A Adriana João Molevade, oração para a mãe Marisa em João Molevade, Rosilene e a mãe Margarida em São Gonçalo, Eliane e Silvana em Santa Bárbara. Sônia do Baú, oração para o sobrinho Cauã do Eldorado, que fez aniversário neste mês de setembro. Também para o pai, os pais dele, Osana e Adilson. E também todos os familiares, todos do Capoeirão e toda a equipe Oriente. A Cibele do Indaiá, oração para ela e família. Lucilene do Santa Ruth, oração para familiares em memória dos pais, uma graça especial. Rosilene do Corro da Laje, oração para o pai Raimundo Salomé, as suas irmãs em memória do irmão Gerson, Walter, a sua mãe Maria das Mercês. A Carmen de Passabém, oração para a família, amigos, vizinhos e também para os seus exames que ela vai fazer amanhã, que dê tudo certo. A Ângela de Congonhas do Norte, oração para os filhos, netos, esposadão, mãe, irmãos e proteção para todos. A Alessandra da Fazenda Palestina, oração para a saúde da mãe Iraci em Congonhas do Itambé, irmãos, filhos, todos familiares e o neto. Cida João Molevade, oração para a família, amigos, vizinhos, padres, bispos e toda a equipe Oriente, as crianças, idosos e jovens. Graciele do Rio Tanque, oração para ela e família. Sobrinhos, Jonathan, Lucas, Júnior, Mateu, afiliados Caio e Gustavo e todos doentes. A Marlene do Moinho Velho, oração para a saúde do esposo Renato, João Eleutério, Milton, Ronaldo, a sua tia Preta, filhos e o Carlos Henrique. Raquel de Itambé, oração para a mãe Aparecida e o pai Elísio, pela saúde, os irmãos sobrinhos na Capela da Ponte. Silvana de Amatita, oração para a família, os doentes, pela paz mundial. Cláudina de Itambé, oração para a mãe Maria do Carmo, irmãs, filhos, pede também para a netinha Agatha Emanuele, o sobrinho William, Josimara, Windimara, Karina, Jennifer, Taylor, Sofia, Braia e toda a equipe Oriente. A Elaine do Santa Ruth, oração para os filhos Yuri, Gael, mãe Geraldo, irmãos, a sua tia Luzia, marido. Também a Zaulane para saber, oração para a filha Ana Clara e toda a família. Meire de Amatita, oração para a família, pelo aniversário da Débora ontem, todos os aniversariantes do mês de setembro e também pelo Kaique. Adriana Ruim Açucena, oração pelo aniversário do Ertim e toda a família. Lucilene de Amatita, oração pelos familiares, Aparecido Areão, oração em memória dos pais Francisco e Zélia, toda a família, os doentes, a Maria Geraldo e Joaquim, todas as suas familiares, né, proteção para as crianças, em especial o Eric de Oliveira, todos que necessitam de oração. Pedidos de orações também para a nossa amiga Carla de Itabira, oração para o marido Rafael, filho Gael, família, mãe, irmãs, cunhados, sobrinhos, sogras, toda a família Rosino e Silveira.
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Filhos queridos, hoje é aniversário de Dom Gilson Moirer, Diocese de Lages, Santa Catarina. Pode soltar aquelas imagens. Camaçari, Bahia, completando 286 anos. Temos a TV Evangelizar, canal 20.1. Essas imagens do show. Inclusive, recebi notícia que o show será transmitido na íntegra no próximo domingo. No próximo domingo, dia 4, às 22 horas. Então, já deixo avisado aí. No dia 4, às 22 horas, dia 4, no domingo. Então, você está vendo essas imagens, foi um show maravilhoso. Não porque fui eu que conduzi, mas a equipe que preparou, parabéns. Paga, eu perdi o show. Então, dia 4, às 22 horas. Aniversário das rádios, 98 FM Diamantina, Minas Gerais, Cultura FM de Barreiros, Pernambuco, Maracanã, Marmaraú, Ará, Sagi, Paraíba, Nossa Senhora da Conceição FM, Euclides da Cunha, Bahia. Povo de Deus, não perca de fazer esse finalzinho da quaresma de São Miguel. Não importa se você quebrou alguns momentos, faça hoje e amanhã. É o 40º dia e a missa solene, que eu convido você ao meio-dia no santuário. Gente, eu quero dizer obrigado, Deus, e de fato, obrigado. Obrigado porque nós tivemos a festa de Jesus das Santas Chagas, que foi algo maravilhoso. Lembrando que foi a semana inteira de tantos momentos emocionantes, caravanas de todo o Brasil, milhares de pessoas, inúmeras confissões, muitos testemunhos que nós ouviremos durante toda a semana, eu digo durante todo o ano. Nós tivemos destaque muito interessante, que foi uma programação intensa de oração, missas, terços, adoração, programação cultural, dia de São Pio de Pietrelcina, show devocional de Jesus das Santas Chagas, a procissão, nunca vi tanta gente, um mar de gente, um mar nossa, era algo impressionante. Eram esquinas, ruas todas tomadas. Por isso, estamos na reta final de São Miguel Arcanjo. Olha, veja a quantidade de pessoas. Dá uma olhadinha, olha para a televisão e veja, não para. Nós estamos ali com o drone e não para o número de pessoas que vieram para esta procissão. Agora imagine e multiplique em quantas graças e bênçãos do céu. Deus seja louvado. Aos poucos, eu vou contando durante o programa desta semana, quando serão os melhores momentos da Via Sacra, os melhores momentos do show. Do show eu já disse, dia 4 às 22 horas no domingo. Os melhores momentos da Via Sacra falaremos depois. Amado povo de Deus, só uma agenda que sábado que vem, dia 3 de outubro, eu estarei lá no Santuário São Francisco de Assis, que fica na rua Francisco de Rosso Xaxim, Santuário São Francisco de Assis, presidindo o terceiro dia do Tríduo de São Francisco de Assis. Transmissão pela TV Evangelizar e você pode acompanhar pelo YouTube Padre Manzotti. 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
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E agora, amado povo de Deus, chegou a hora da novena. Arcanjos do Senhor, vem em meu auxílio. Quarto dia.

0: Arcanjo Gabriel, portador das boas novas, das mudanças de sabedoria, da inteligência, Arcanjo da Anunciação, trazei a palavra de Deus e que ela permaneça em meu pensar e meu agir. Fazei que eu também seja um mensageiro dos preceitos do Senhor, por palavras de bondade e solidariedade. Arcanjo da Anunciação, vinde em meu auxílio. Arcanjo Rafael, guardião da saúde e da cura, peço que os raios curativos desçam sobre mim, dando-me saúde, cura dos males do corpo e da alma. Arcanjo Rafael, guardai meu corpo, minha mente, livrando todas as doenças. Arcanjo Rafael, transformai a minha alma e o meu ser, para que eu possa sempre refletir a vossa luz. Arcanjo Rafael, curai nossas enfermidades. Arcanjo Miguel, príncipe, guardião e guerreiro, defendei-me com vossa espada, protegei-me com vosso escudo, não permita que o mal me atinja. Arcanjo Miguel, protegei-me contra os assaltos, roubos, acidentes e contra quaisquer atos de violência. Livrai-me de pessoas invejosas, negativas. Levanta teu escudo, Arcanjo Miguel, no meu lar, na minha família. Guardai meu trabalho, meus negócios e meus bens. Arcanjo Miguel, defendei-me no combate. Arcanjo Miguel, defendei-me no trabalho. Arcanjos de Deus, vem em meu auxílio. Arcanjos do Senhor, vem em meu socorro. O Senhor esteja convosco, Ele está no meio de nós. Abençoai, Senhor, a água, a roupa dos enfermos, as fotos de família, em nome do Pai, do Filho e do Espírito Santo. Amém. E eu me despeço com as imagens da festa da Santa Enxaga. Se você quiser, está no YouTube Padre Manzotti. Lá, está na íntegra. Aproveite a segunda-feira e veja quanta coisa linda lá no YouTube Padre Manzotti. Evangelizar é preciso.
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1: 13 milhões de segurados do INSS ainda não têm prova de vida confirmada deste ano. 11:09, bom dia. Cerca de 13 milhões de aposentados, pensionistas e beneficiários do INSS ainda precisam ter a prova de vida realizada neste ano. O número representa 32,5% do total de 40 milhões de segurados do Instituto. Apesar da verificação ser feita de forma automática pelo próprio INSS por meio do cruzamento de dados oficiais do governo federal, no caso desses beneficiários não foi possível a confirmação. Por isso, eles terão 2 meses para fazer a comprovação de que estão vivos. Uma oportunidade será agora, com as eleições do próximo domingo. O voto vai permitir a comprovação automaticamente por meio do banco de dados do TSE. Além disso, o beneficiário também pode realizar a prova de vida presencialmente na instituição financeira onde recebe o benefício, ou ainda pelo aplicativo gov.br por meio do reconhecimento facial. Quem tem dúvidas, pode checar pelo aplicativo ou site Meu INSS para saber se precisa regularizar a sua situação.
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1: Alvorada de Minas, ensolarado, 28 graus no momento. Umidade relativa do ar, 50%.
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1: O governo tem reunião com clubes nessa semana para discutir impactos da proibição das bets. O governo federal marcou uma reunião amanhã com representantes dos clubes de futebol para discutir os impactos da proibição das bets no país. O encontro foi confirmado pelo Ministério do Esporte e ocorre após a reação negativa dos clubes à medida provisória que determinou o fim das plataformas de apostas da cota fixa. Segundo a pasta, a intenção é ouvir as demandas dos clubes e avaliar de que forma o governo pode contribuir para evitar possíveis prejuízos provocados pelo fim dos contratos com empresas de apostas. As bets se tornaram uma importante fonte de renda para os clubes, né, brasileiros nos últimos anos, principalmente por meio de patrocínios.
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Aquele abraço, a minha amiga, a Silvana de Amatita, sempre prestigiando a gente. Meire também, família, sempre ligada em Amatita, toda a família, obrigada aí pelo carinho. Abraço pra você, muito obrigado pelo carinho. Lucilene Santa Ruth, bom dia. Ângela de Congonhas do Norte, também a Alessandra da Fazenda Palestina, a Pâmela de Itabira, toda a família. A Graciele do Rio Tanque, todos os seus familiares, também a Marlene no Moinho Velho, ó, o nosso amigo Arlindo da Rocinha, toda a turma da Rocinha, a Cláudia, né, de também família. Abraços ao Lani em Passa Bem, toda a turma sempre prestigiando a Oriente, minha amiga dona de casa que está aí numa boa fazendo aquele almoço, então prestigiando a programação, você do comércio em geral está aí trabalhando com o radinho ligado, nossos motoristas escolares, motoristas da saúde, bom dia, bom dia. Vem que tem música.

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10: Bom dia, 15 para o meio-dia. 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

0: segunda. Amanhã tem mais, tá bom? Vem aí na sequência o horário eleitoral gratuito. E depois tem o Oriente em Rede. Abraço, amanhã te espero a partir das 8 da manhã. Tchau, tchau.
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12: Meio-dia e 47 minutos.

0: Vamos ver mais um lugar.
1: Meio-dia e 55 minutos.

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0: Oriente 1 e 8.
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2: Voltamos com mais Café Express. Eu sou Vitória Vieira.
3: Eu sou Evandro e estas as manchetes de agora.
2: Apenas 17% das empresas consolidam agentes de inteligência artificial, aponta estudo do Google.
3: Economistas lançam iniciativa por economia focada na vida real.
2: Pessimismo se intensifica entre empresários industriais em setembro.
3: Axie Energia aprova até 4 bilhões de reais adicionais para resgate de ações preferenciais classe C.
2: FASA, antiga Fictor, convoca credores para votar o plano de recuperação judicial. Empresas brasileiras ampliam o uso de agentes de inteligência artificial, mas ainda enfrentam dificuldades para transformar testes em aplicações consolidadas. 17% das organizações no país já estão em estágio consolidado de adoção, enquanto 40% aceleram as iniciativas internas. O uso da tecnologia também é maior entre profissionais brasileiros. 71% utilizam assistentes de IA no trabalho, contra 63% na região.
3: Mais de 100 economistas e 60 organizações da sociedade civil lançaram a iniciativa Vida em Conta, articulada pela plataforma Cipó e pela Transforma, para aproximar o debate econômico das condições de vida dos brasileiros. O grupo reconhece avanços recentes no combate à fome e à pobreza, geração de empregos, redução do desemprego e da inflação, proteção ambiental e fortalecimento do Estado. Porém, alerta para riscos de retrocessos. A iniciativa defende redução das desigualdades, menor custo de vida, melhores condições para uma vida digna, soberania tecnológica e diversificação produtiva, com geração de empregos de qualidade.
2: O pessimismo aumentou entre os setores industriais em setembro, segundo o levantamento da CNI. O índice de confiança caiu em 24 dos 29 setores, 4 das 5 regiões brasileiras e entre empresas de todos os portes. O segmento de impressão e reprodução e de equipamentos de informática, eletrônicos e óticos passaram a registrar indicadores abaixo de 50 pontos. Em contraste, 5 setores tiveram alta, com calçados e bebidas ultrapassando a linha de confiança.
3: Vamos agora com os destaques do mercado financeiro.
4: 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Tudo sobre a Bolsa de Valores.
3: A Axie Energia informou que o seu conselho de administração aprovou a possibilidade de alocar até 4 bilhões de reais adicionais referentes ao resultado do segundo trimestre de 2026 para o resgate de ações preferenciais de classe C. O valor se soma a 7 bilhões e 700 mil reais já aprovados anteriormente, elevando para até 11,7 bilhões de reais o capital que poderá ser destinado aos acionistas. A empresa ressaltou, porém, que a aprovação funciona como uma previsão orçamentária. Assim, não existe obrigação ou garantia de que os resgates serão realizados ou de que o todo montante será utilizado durante 2026.
2: A FASA, que é a antiga Fictor, terá o plano de recuperação judicial votado pelos credores em assembleia no dia 6 de outubro. Caso não haja quórum, uma segunda reunião será marcada. Os participantes poderão aprovar, rejeitar ou modificar o plano, além de discutir a possível criação e eleição do comitê de credores. O processo envolve 18 empresas do grupo, incluindo companhias de investimentos, agro, energia e alimentos.
3: Outras informações daqui a pouco no Café Express. Até já. 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

0: Oriente 1:27.
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2: Por mais que a gente queira que as coisas aconteçam do nosso jeito, o destino sempre bate de frente.

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15: Oriente 1:47.

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1: Dados da Conab confirmam recorde e mexem pouco no mercado de café.
2: Carteira de Identidade Nacional possibilita ter conta ouro no gov.br.
1: XP recomenda Suzano e Klabin, mas tem uma favorita.
2: Fundo Imobiliário vende galpões e reinveste recursos em projeto para o Mercado Livre. O presidente do TSE, Cássio Nunes Marques, informou que o aplicativo e-título poderá ser baixado e ativado no próprio dia das eleições, tanto no primeiro quanto no segundo turno. A medida busca facilitar o acesso dos eleitores com esforços para garantir a estabilidade do sistema. Eleitores com biometria cadastrada e foto no aplicativo poderão utilizá-lo como documento oficial de identificação. O e-título também oferece serviços como certidões eleitorais, justificativa de ausência, inscrição para mesário voluntário e pagamento de débitos por Pix ou cartão. O TSE recomenda, porém, ativação antecipada para evitar sobrecarga.
1: O relatório da Companhia Nacional de Abastecimento sobre a safra de café desse ano teve pouco impacto no mercado internacional. A Conab confirmou a expectativa de uma safra recorde de 67 milhões de sacas de 60 quilos, um crescimento de quase 20%. O café arábica deve alcançar 48 milhões de sacas, uma alta de 34%, enquanto a produção de canéfora, como robusta e conilon, deve cair 6%, chegando a 19 milhões de sacas.
2: O Ministério da Gestão informou que das 64 milhões de pessoas que já emitiram a carteira de identidade nacional, 22 milhões ainda não utilizam o documento para elevar a segurança de suas contas gov.br ao nível ouro. A medida dificulta golpes e amplia o acesso a serviços digitais. Entre os usuários restantes, 6 milhões possuem contas prata e 16 milhões nível bronze. Para aumentar a segurança, é necessário acessar o aplicativo gov.br, selecionar aumentar nível, escanear o QR Code da SIM e realizar reconhecimento facial. A plataforma reúne milhões de usuários e milhares de serviços.
1: Vamos com as últimas notícias do mercado financeiro.
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1: A XP Investimentos manteve recomendação de compra para Suzano e Klabin, destacando que ambas podem se beneficiar da melhora nos preços da celulose no curto prazo. A corretora estabeleceu o preço-alvo de R$ 60,00 para Suzano e R$ 24,00 para Klabin. Apesar disso, considera Suzano o principal ativo para aproveitar o momento favorável do setor. A avaliação difere do BTG Pactual e do Bradesco BBI, que adotam uma postura mais cautelosa com a Klabin. O BTG classifica a recuperação da celulose como um miniciclo, impulsionado pela demanda chinesa, estoques menores e oferta restrita.
2: O fundo imobiliário BTSP2, ticker BTSI11, anunciou a venda de dois empreendimentos logísticos de seu portfólio em Itapeva, Minas Gerais, e Cariacica, no Espírito Santo. Segundo fato relevante, a operação representa o primeiro desinvestimento realizado pelo fundo desde a sua criação. Os imóveis CL Itapeva e CLCR Cariacica foram renegociados por valores superiores às respectivas avaliações, embora o montante total da transação não tenha sido divulgado. O fundo detinha participações correspondentes a 24.697 metros quadrados e 49.615 metros quadrados de área bruta locável, respectivamente.
1: Valeu, obrigada pela companhia. Café Express fica por aqui. Até a próxima. Tchau, tchau. 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

0: Oriente 2:58.
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14: Quinze horas e 4 minutos.
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16: Maravilha, você pediu, nós estamos chegando. Prazer, aqui é o Fernando Lange. Esse é o programa Cai no Laço, ótima segunda-feira para você. Bora começar mais uma edição do nosso programão. Hoje, dia 28, estamos apenas 2 dias para acabar o mês de setembro. Bem-vindo, outubro!
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16: dia! Bom, lá no ano de, no ano de 1906, no dia de hoje, os Estados Unidos, eles ocuparam Cuba. As intervenções duraram até a Revolução Cubana, liderada pelo Fidel Castro em 1959. Em 1922, Benito Mussolini tornou-se o primeiro-ministro da Itália. Em 1968, com 7 minutos e 10 segundos de duração, Hey Jude dos Beatles, ou Beatles, se tornou a canção mais longa a atingir o topo das paradas de sucesso. Em 1992, a Câmara dos Deputados aprovou por 441 votos a favor, 38 abstenções e 23 contra a abertura do processo de impeachment de Fernando Collor de Mello, presidente da República. Em 1871, foi aprovada a Lei do Ventre Livre, determinando que todos os filhos de escravos que nascessem a partir de então fossem livres. Vamos ver o que mais aqui. Em 1885, a Lei do Sexagenário libertou todos os escravos que tivessem mais de 60 anos. Em 1972, o Japão e a China restabeleceram relações diplomáticas depois de décadas de afastamento. Em 76, Muhammad Ali derrotou o boxeador Kim Norton nos Estados Unidos e manteve o

0: E também o cantor Tim Maia faria aniversário hoje. Ele morreu em 1988. Estamos comemorando hoje, dia 28, o dia da liberdade de imprensa. É isso? Ah, não. É o dia mundial do jornalismo, da liberdade de expressão. Não de imprensa, de expressão.
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1: E vamos lá, conferindo aí a nossa programação. Segue.

surpresa preparada por um empresário, está emocionando internautas e também mostrando que o reconhecimento no ambiente de trabalho pode ir muito além, né, de um salário. Tudo começou quando um casal de funcionários foi chamado para uma conversa com o patrão. Aí o empresário resolveu preparar uma brincadeira que inicialmente deixou os dois preocupados. Ele fingiu que os funcionários seriam demitidos. Agora imagine a situação. O casal, que provavelmente esperava uma conversa difícil, acabou sendo surpreendido com uma notícia completamente diferente. Em vez de comunicar uma demissão, o patrão revelou que havia preparado um presente especial: passagens para que os dois pudessem viajar até o Pará e reencontrar os seus familiares. Olha que bonito, né? E a surpresa, obviamente, transformou o momento de apreensão em alegria. O reencontro com familiares que moram longe representa muito para quem precisa deixar sua cidade de origem em busca de oportunidades de trabalho. Muitas vezes a distância impede a participação em aniversários, comemorações e encontros importantes. E nem sempre é possível comprar passagens para poder visitar aqueles que ficaram para trás. E foi justamente essa realidade que tornou o presente ainda mais

0: essa é a Rádio Oriente FM, muita música boa pra você, muita informação e também mandando aquele alô aí pro pessoal de Taquaraçu de Minas, obrigado pelo carinho, obrigado pela sintonia Sabará, alô Congonhas do Norte, alô Diamantina.
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0: E tem mais alô chegando pra quem tá na sintonia da nossa programação. O Eliano Chaves tá por aí, obrigado pelo carinho, Vicente. O Leandro também, Maria Helena. Alô, Tereza. O Ediomar também tá acompanhando a gente. Suzian Kelly, né? Muito obrigado pela audiência aí, viu?
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5: Quinze horas e 27 minutos.

0: gente segue por aqui com muita música boa.
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0: Essa é a trilha sonora da sua programação. Vamos lá, continua.

0: uma mulher.
1: Cara, se liga nessa aqui, ó. Aos 65 anos, uma avó mostrou que a idade não precisa ser um obstáculo para quem deseja continuar praticando atividades físicas e participando de competições. Ela conquistou o tricampeonato mundial de levantamento de peso em uma competição realizada na Inglaterra, meu amigo. Durante a disputa, a atleta conseguiu levantar impressionantes 140 quilos, um resultado que demonstra a força e o preparo físico necessários para poder competir em alto nível. 65 anos, cara. O levantamento de peso é uma modalidade que exige técnica, concentração, disciplina, treinamento constante. E a conquista ganha um significado especial quando a gente pensa que muitas pessoas, ao chegar aos 60 anos, acreditam que já passaram da idade de começar uma atividade esportiva. A história dessa avó mostra justamente o contrário. Com preparação adequada e também acompanhamento profissional, pessoas mais velhas também podem desenvolver força, melhorar o condicionamento físico e estabelecer novos objetivos. É claro que cada pessoa possui suas próprias condições físicas e deve respeitar os seus limites. Mas o exemplo dessa atleta serve de inspiração para quem acredita que determinados sonhos têm prazo de validade. Afinal, conquistar um campeonato mundial já seria motivo de comemoração em qualquer idade. Fazer isso aos 65, então, nem se fala. E levantando 140 quilos, que é uma realização que merece reconhecimento. E ela não conquistou apenas uma medalha, não. Ela tornou-se tricampeã mundial. Uma demonstração de que vontade de vencer, né, gente? Pode continuar presente em todas as fases da vida.

0: desproporcional.
1: Vai, Anel Garcia, viu?
2: Gregory
1: Matheus. Obrigado, irmão.
0: Deus abençoe. Vamos lá, tem mais alôzinho chegando pra gente. Vamos nessa. Marcos Paulo tá na sintonia, Carlos também, Celina Maria, a Adélia tá acompanhando o programa, tá adorando, Matheus Alves, obrigado, André Donizete, alô Vânia, Vânia Oliveira, grande beijo pra você, obrigado pelo carinho, obrigado pela sintonia. E lá se foi mais uma sequência, não mude de sintonia porque eu volto já pra gente seguir com mais músicas pra você, peraí.
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0: E vamos lá, conferindo aí a nossa programação, segue.
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0: Música boa pra você é aqui na nossa programação.

0: E essa é a Oriente FM 103,1. E vamos mandar aquele alô registrando aqui a audiência na cidade de Nova Era. Obrigado pelo carinho. Alô, vocês aí de Alvinópolis. Alô, Barão de Cocais.
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história que mistura música, memória e muita emoção. Aos 97 anos, uma brasileira está conquistando admiradores nas redes sociais ao mostrar que a paixão pela música pode atravessar gerações. Nós estamos falando dela, da Maria Aparecida Figueiredo Alfaro, moradora de Campinas, no interior de São Paulo. A idosa aparece em um vídeo tocando piano durante um encontro em família. E até aí, nada de extraordinário para quem já conhece o talento da pianista. Agora, o que chamou a atenção dos internautas foi a desenvoltura com que ela executou a música Only You, que é um dos grandes sucessos internacionais da década de 50, eternizado pelo grupo norte-americano The Players. E tem um detalhe especial: a dona Maria Aparecida, ela tocou toda a música de memória, sem precisar consultar uma partitura sequer. Aos 97 anos, hein? A apresentação, ela foi compartilhada pela filha, a Maria Matilde Alfaro, que também mantém aí uma forte ligação com a música, né? A Matilde, ela integra a bateria Campineira, grupo de percussão que reúne centenas de participantes na cidade. Segundo a família, a música sempre esteve presente dentro de casa. E depois que os primeiros vídeos começaram a circular, né? Seguidores passaram a pedir novas apresentações da pianista. A repercussão foi tão positiva que a filha decidiu então compartilhar outros momentos musicais da mãe. O carinho recebido emocionou a família, que agradeceu as mensagens enviadas pelos internautas. A história da dona Maria Aparecida também desperta uma reflexão interessante, né? Em uma época em que tantas pessoas acreditam que a idade representa o fim de determinadas atividades, ela acaba mostrando que os talentos, os interesses e as paixões podem continuar presentes ao longo de toda a vida.

0: Vamos lá, de alô. Minha amiga Regina tá na sintonia, Kátia. O Alexandre Pereira também. A Lucimara Fernandes, obrigado pelo carinho. A Claudiana, Geraldinho. O Avelino dos Santos também tá por aí. Valeu!
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0: 16:05.
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0: E vamos lá, a sequência de músicas por aqui não para.

0: Obrigadão!
1: Muito obrigado, muito obrigado!
0: Brunão, obrigado, querido, demais.
1: Tamo junto, cara. Obrigado, fundo do meu coração.
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mais gostosa no seu rádio. Obrigado pela audiência. Continue participando aí através do WhatsApp, porque daqui a pouquinho vai rolar aquele salve. Daqui a pouquinho vai rolar aquele alô pra quem tá acompanhando a nossa programação. Obrigado aí pela audiência. Vamos lá, a música continua.

0: E essa é a Rádio Oriente FM 103,1, uma infinidade de audiência, um mundo de audiência. Deixa eu registrar aqui as participações do pessoal aí de Bela Vista de Minas, São Domingos do Prata, alô Santa Bárbara, pessoal aí da cidade de Nova União, obrigado pelo carinho, viu?
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0: E vamos de alô, vamos de alô. Meu amigo Jorge Melo tá na sintonia, Julieta. A Silvana Aparecida também, Simone Machado, Matheus e o Eric Blasques também tá acompanhando a gente sempre aí. Valeu.
1: Peraí, volto já com a sua trilha sonora.
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0: 16:29. 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
1: Uma iniciativa que começou com a arrecadação de casacos e cobertores está transformando a vida de milhares de famílias no Distrito Federal. O projeto Dia das Crianças na Quebrada, criado em 2015, já beneficiou mais de 3 mil famílias e agora prepara uma nova mobilização solidária. A expectativa dos organizadores é atender outras 500 famílias em situação de vulnerabilidade social. A ação está marcada para o dia 17 de outubro e pretende distribuir alimentos, roupas, cobertores, brinquedos e produtos de higiene. À frente da iniciativa estão os amigos Fernanda Medeiros e Igor Quital, ambos de 34 anos. Tudo começou com uma campanha para poder ajudar pessoas que enfrentavam o frio. Aos poucos, outras doações elas foram chegando e o projeto passou a contar com o apoio de voluntários, empresas e também moradores. E com o crescimento da iniciativa, as ações elas passaram a alcançar diferentes regiões do Distrito Federal.
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0: E vamos lá, conferindo aí a nossa programação. Segue.

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aquela música maravilhosa que você gosta, rola aqui na nossa programação. Nosso muito obrigado pelo seu carinho, pela sua audiência. Continue pedindo a tua aí através do nosso WhatsApp. Daqui a pouquinho a gente vai mandar aquele alô pra galera toda que tá na sintonia aí. E claro, sua canção também rola aqui na nossa programação, né? Muito bom saber que você tá aí. Esteja você em casa, no seu trabalho, esteja você aí dando uma caroninha pra gente no teu carro, no teu caminhão. Nosso muitíssimo obrigado pela tua audiência. Vamos lá, a programação não para.

0: Tem mais alô chegando pra galera que tá na sintonia da nossa programação. Minha amiga Romilda, Adriana Moraes também, o Cleiton. Alô, Cláudia, Isabel. Alô, Márcia. Claudemir também tá na sintonia. Um abraço pra vocês aí. Daqui a pouquinho a gente manda mais alô.
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0: 16:48.
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2: Uma descoberta científica internacional pode representar um avanço importante para milhões de pessoas que convivem com a doença de Chagas. Pesquisadores dos Estados Unidos, da Bolívia, da Espanha, identificaram que um tratamento atualmente realizado durante 60 dias pode no futuro ser reduzido para apenas 30 dias. E o mais interessante é que os resultados apresentados indicam uma eficácia semelhante com uma quantidade menor de medicamento e menos efeitos colaterais. O estudo ele acompanhou 450 adultos com a forma crônica da doença durante 3 anos. Os pesquisadores compararam diferentes esquemas de tratamento utilizando medicamentos já conhecidos, entre eles o benznidazol. No grupo que recebeu o tratamento reduzido, o parasita causador da doença permaneceu indetectável no sangue de 94% dos participantes. Entre aqueles que seguiram o tratamento convencional, o resultado foi de 95%. A diferença mais significativa apareceu nos efeitos colaterais. 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
2: E vamos lá, porque por aqui é só música boa.

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0: aquela música que você gosta na melhor programação do seu rádio. Você participa, você pede, a gente, né, vai anotando aqui os pedidos musicais, mandando para o programador e a qualquer momento rola na nossa programação. Vamos nessa, a música continua.
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0: Vamos lá, os alunos não podem parar. Vamos lá, registrando as participações dos nossos ouvintes aqui. A Vera, o Altair tá na sintonia, Adriano Ribeiro também, Marcos, Angelita Ribeiro, obrigado pelo carinho, Renato Fernandes e Marlon também tá acompanhando a gente. Valeu!
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0: Maravilha, ótima segunda-feira para você na sintonia do nosso Babados e Fofocas. Aliás, nós estamos começando mais um programa. Hoje é segunda-feira, hoje é dia 28 de setembro.
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0: Bom, do meu lado aqui é a Gi, trazendo a dica de hoje. Gi, boa semana, né?
4: Então, Fernando, sabe quando você guarda as suas facas, seus garfos, né? Os seus utensílios de metal ali na gaveta de talheres, enfim. E eles começam a aparecer alguns pontinhos escuros. Isso é a oxidação dos metais, né? Principalmente isso acontece em faca, gente. Então, o truquezinho de hoje é como evitar essas manchas, né? E essa oxidação aí nos seus talheres.
0: Maravilha. Daqui a pouquinho, então, a gente vai trazer a dica na íntegra pra você. Viu, minha senhora? E a primeira fofoca, Gi?
4: Então bora fofocar, gente. Tá aqui no R7 Entretenimento e olha isso aqui. Manicure causa polêmica ao inventar unha do morango cravejado. Primeiro foi aquela onda de morango do amor, né? Eu não vi se teve unha de morango do amor, não, gente. Acho que só a cor mesmo, né? Aquele rebu meio cintilante, meio cor de maçã do amor, enfim. Agora essa manicure aqui inventou a unha do morango cravejado, né? Eu não sei se você já viu, se você já provou. Eu acredito que já tenha visto essa febre que é o morango cravejado, né? Que tomou conta aí de todas as conversas, das redes sociais nessas últimas semanas, enfim. E agora o doce, gente, ele tá se ramificando até pra uma área mais ousada que é a beleza. Imagine a seguinte situação aí, gente. Você vai pro salão de beleza pra poder fazer as suas unhas e casualmente pede uma opinião pra sua manicure, né? Eu mesmo faço isso. Às vezes eu nem sei que cor eu vou pintar. Eu falo, amiga, pode escolher. Você escolhe aí a cor que vai pintar, o jeito que vai fazer e eu confio, né? E aí a manicure, né, com toda a empolgação do mundo, mostra a última unha que fez numa cliente, né? Então você vê o morango cravejado quase impresso na ponta dos dedos, gente. E qual seria a sua reação, né? Teve uma manicure que é de uma cidade de Minas Gerais, em Juiz de Fora, né, que publicou no perfil a novidade e acabou dividindo as opiniões das pessoas, né, nos comentários. Olha, parece que é de comer, eu comeria sem pensar duas vezes. Aí, problema pra quem rói unha, né? Escreveu uma seguidora. Olha lá, olha, que mente de titânio foi essa, comentou outra pessoa. E teve quem achou a ideia terrível. Aí já é demais, né, Mona? O povo perdeu a noção do que é bonito. Quanta breguice, assim. Opinião da Gi? Feia. Não gostei. Pra mim, menos é mais.
0: É isso. As informações dos bastidores você ouve primeiro aqui no Babados e Fofocas. Vamos começar a programação musical. Vamos lá.

0: muita música boa pra você. Esse é o nosso Babados e Fofocas. Que bom que você tá junto com a gente. Hoje, qual vai ser a dica do dia, já já?
1: Truquezinho bem facinho e simples pra gente evitar que os talheres, né, acabem ficando manchados e com marcas de oxidação dentro da gaveta.
0: Maravilha, já já, gente. Vamos de música.

0: sensacional. Pra você que tá participando da nossa programação aí, fique atento, daqui a pouquinho a gente manda aquele salve, a gente manda aquele alô pra galera aí, tá bom? Vamos fofocar, Gi?
1: Tô aqui na Vanish Brasil e o fio que ele colocou à venda, a Dodge Viper dele, 1993, por R$800 mil, né? O cantor, agora no último dia 23, colocou à venda, né, mais um automóvel da sua coleção. Trata-se desse Dodge Viper 1993, que é na cor vermelha, né? Considerado, assim, um exemplar raríssimo no mercado brasileiro, inclusive. E o preço anunciado foi de R$800 mil. Num post nas redes sociais, né, ele exibiu imagens do veículo e explicou a decisão de se desfazer do bem. Na mensagem, o artista escreveu: eu comecei vendendo carros e agora estou negociando sonhos, né? Mais do que uma lenda, esse carro é a própria história, né? E lembrando que, na verdade, não é que ele tá negociando sonho nem nada. Acho que foi um jeito mais bonito de falar, porque eu já trouxe a fofoca aqui, que, na verdade, essa oferta, né, desse carro, desse monumento, surge em meio à crise financeira que o cantor revelou recentemente que tá passando, né? Então, o Fiuk, ele informou, né, que o seu custo de vida varia ali entre 40 e 50 mil reais mensais e que a renda atual provém de trabalhos publicitários, né? E da intermediação também de vendas de veículos, atividades que ele descreve como um caminho de crescimento. Na verdade, eu acho que ele tá se desfazendo da coleção dele. Sabe aquele negócio do vende o almoço pra comprar a janta? Eu acho que tá meio isso aí, né? Minha opinião, enfim.
0: Daqui a pouquinho tem mais, hein?
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0: 17:29.
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2: Vamos seguindo com o nosso programa nesse início de semana. Ótima segunda para você.
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0: abraços não param aqui. Alô, Passa Bem. Uma saudação afetuosa para todos aí em Passa Bem. Estamos sempre conectados através das ondas da Rádio Oriente FM, Centro-Leste, Nova Era e Ferros. Alô, alô, João Molevade. Vocês também estão vibrando aí junto com a gente, né? Obrigado pelo carinho. Muito obrigado aí pela sua audiência.
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0: Sempre trazendo mais músicas pra você, muita informação também. E é claro, né? A música que não pode parar de jeito nenhum, só musicão, né? Você pede, a gente toca. Ô, Gi, manda mais uma fofoquinha.
1: Ai, ai, ai, gente. Tô aqui no Fuxico, ali a Anvisa vai proibir a propaganda de canetas emagrecedoras, né? A Anvisa tá preparando aí uma medida pra poder impedir, né, a publicidade de uma caneta de emagrecimento que foi aprovada recentemente pela agência, né? A resolução pode ser publicada agora, já no comecinho dessa semana, né? Entre hoje e amanhã, no máximo. E a decisão deve atingir a Cosmed, né? Que é a empresa do grupo brasileiro Hypera, responsável por esse medicamento, né? Conforme informações divulgadas, a Anvisa recebeu denúncias relacionadas a ações de marketing envolvendo o produto, né? O principal motivo da intervenção, né? Tá aí nas regras para os medicamentos vendidos sob prescrição médica. Como as outras canetas, né? Exigem receita, a legislação não permite publicidade do produto direcionado ao público em geral. E aí, diante das denúncias recebidas, a Anvisa prepara, né, então, a resolução para interromper a divulgação aí dessa caneta em específica, né? Claro que eu não vou falar o nome da caneta aqui, enfim, porque eu não tô fazendo propaganda pra caneta, né, gente? Enfim, tem muitas aí no mercado, né? Então, a agência, ela pretende, assim, adequar a comunicação do medicamento às normas aplicáveis, né, aos produtos de venda sob prescrição. Então, chega de publicidade de canetinha. Se colocar nome de canetinha, vende não sei que oferta, ó, já era, hein?
0: Sensacional. Daqui a pouquinho tem mais.
2: Pessoal, bora fazer uma pausa e eu volto já já com mais uma super sequência. Me espera que eu espero você também.
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2: 17 horas e 46 minutos.
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2: Vamos seguindo com o nosso programa, porque hoje é segundona, né, meu amigo? E vamos começando aí de pé direito. 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
2: E de pé direito, a gente fala o quê? A gente fala sobre fofoca.
4: Tô aqui no SBT fofocalizando, olha, e Sandy Júnior fazem anúncio e levam os fãs à loucura. Pois é, a dupla de cantores irmãos, né, compartilharam aí a notícia de um post colaborativo e os seguidores reagiram indiretamente. Olha, eu achei que pirei, e quem é fã também pirou ao entrar no Instagram e se deparar com os anúncios de Sandy Júnior, né? Os fãs, eles voltaram à loucura ao ver uma arte com as letras SJ e a frase São Paulo 2027, né? No post colaborativo com os dois perfis, eles escreveram: e aí, vamos conversar de novo? Em novembro deste ano a gente conta tudo. Seguida de, né, emojis de olhinhos. Nos comentários, Sandy afirmou estar amando o resultado de tudo. Ah, amando a reação. Obrigada, pessoal. Bora Júnior. É o que ela acabou falando, né? E aí, vamos conversar de novo? Em novembro deste ano a gente conta tudo, foi o que disse ele. Importante lembrar, né, que entre julho e novembro de 2019, a dupla retornou para os palcos, né, depois ali de 12 anos separados, para comemorar os 30 anos da primeira apresentação televisionada dos irmãos cantando, né? Numa turnê ali comemorativa chamada Nossa História. E agora, gente, o que será que tá por vir? Eu acho que uma nova turnê, hein?
2: Muita fofoca boa para você que tá acompanhando o nosso programa, sensacional. Que bom que você tá aí. E daqui a pouquinho tem mais. Vamos lá, a música não para.

0: segunda-feira abençoada para todos nós aí, né? Obrigado aí pela sua audiência, viu? Faltam pouquíssimos minutos, né, Gi, pra dica do dia.
1: Diquinha, Fernando, pra evitar a oxidação dos talheres, das facas, aquelas manchas, né? Aqueles pontinhos pretos que acabam aparecendo ali, né? Escurecendo o metal.
0: Viu aí, né, minha senhora? Já, já. Vamos lá, mosqueirão, para.

0: Essa é a Oriente FM 103,1 e vamos mandar aquele alô registrando aqui a audiência na cidade de Nova Era. Obrigado pelo carinho. Alô vocês aí de Alvinópolis, alô Barão de Cocais.
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0: Babados e Fofocas no ar. Que bom que você está acompanhando a gente. Coisa boa. Muito obrigado pela sua audiência. Gi, chega para cá e vamos trazer então a dica do dia de hoje.
1: Bora para nossa diquinha do dia. Então, se você tá com talheres de metal ficando com manchas, né? Acontecendo oxidação nas suas facas, você vai fazer um truquezinho que é muito simples, né? Então, se a faca, garfo, qualquer utensílio ali estiver ficando com esses pontinhos escuros por conta da oxidação ali dentro da gaveta de talheres, você vai colocar dois pedaços de giz escolar, esse giz branco de lousa mesmo, tá? No fundo do divisor dos seus talheres. Isso vai funcionar, gente, porque o giz, ele absorve, né? Toda a umidade ali do ar acumulada dentro da gaveta fechada. Então, vai impedir a reação química que acaba causando o escurecimento do metal. E aí, ó, chega de... Sabe por que eu fico chateada? Porque eu já perdi tanto talher assim. E agora que eu fui descobrir essa dica, né? Agora eu não perco mais. E espero que vocês também não. Porque ninguém merece, né? Você vai pegar um talher, aí você vai dar pra visita, né? Aí você coloca ali, tipo, dá a impressão que tá sujo. Mas não é, é oxidado, né? E às vezes lavando a gente não consegue tirar. Então essa diquinha, ó, do giz de lousa é sensacional.
0: Sensacional! Amanhã, terça-feira, tem mais, né, Gi? Valeu.
1: Valeu, Fernando.
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anjo do Senhor anunciou a Maria, e ela concebeu do Espírito Santo. Eis aqui a serva do Senhor, faça-se em mim segundo a vossa palavra. E o Verbo se fez carne e habitou entre nós. Ave Maria, cheia de graça, o Senhor é convosco. Bendita sois vós entre as mulheres. Bendito é o fruto do vosso ventre, Jesus. Santa Maria, Mãe de Deus, rogai por nós, pecadores, agora e na hora de nossa morte. Amém. Rogai por nós, Santa Mãe de Deus, para que sejamos dignos das promessas de Cristo. Amém. Oremos. Derramai, ó Deus, a vossa graça em nossos corações, para que, conhecendo pela mensagem do anjo a encarnação do vosso Filho, cheguemos por sua paixão e cruz à glória da ressurreição. Por nosso Senhor Jesus Cristo, vosso Filho, na unidade do Espírito Santo. Amém. O Senhor esteja convosco, Ele está no meio de nós. Proclamação do Evangelho de Jesus Cristo segundo Lucas. Glória a vós, Senhor. Naquele tempo, houve entre os discípulos uma discussão para saber qual deles seria o maior. Jesus sabia o que estavam pensando. Pegou então uma criança, colocou-a junto de si e disse-lhes: quem receber esta criança em meu nome, estará recebendo a mim, e quem me receber, estará recebendo aquele que me enviou. Pois aquele que entre todos vós for o menor, esse é o maior. João disse a Jesus: mestre, vimos um homem que expulsa demônios em teu nome, mas nós lo proibimos porque não anda conosco. Jesus disse-lhe: não o proibimos, pois quem não está contra vós, está a vosso favor. Palavra da salvação. Glória a vós, Senhor. Amanhã, terça-feira, às 7 horas da manhã, missa na matriz de Nossa Senhora do Rosário, em Santa Maria de Itabira. Às 19 horas, momento mariano na Praça da Matriz de Nossa Senhora do Rosário. Às 19:30 horas, missa na matriz de Nossa Senhora do Rosário e missa na comunidade de Rio Par, em Santa Maria de Itabira. O Senhor esteja convosco, Ele está no meio de nós. Que desça sobre você e sua família as bênçãos do Deus Todo-Poderoso,

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Hoje eu não vim pedir riqueza. Não vim pedir que a estrada seja fácil. Eu só vim pedir que o Senhor não solte minha mão. E Maria, mãe que conheceu a alegria e também conheceu a dor, leve esta oração

as minhas ofensas, as que o mundo viu, e aquelas que somente o Senhor conhece. Ajuda-me a perdoar quem deixou marcas em mim. Não me deixa cair em tentação. Livra minha família do mal. Livra meus filhos. Livra minha casa. E quando minhas palavras terminarem, que Maria continue rezando comigo.

0: que estas duas orações caminhem comigo.
1: Pai Nosso,
0: escuta esta oração. Ave Maria, segura minha mão. Pai Nosso que estás no céu,
2: Ave Maria,
0: cheia de graça, quando eu não souber mais orar, que estas palavras falem por mim. Amém. Amém.
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0: Pois é, meus amigos, o mundo ele está mudando numa velocidade impressionante. Tecnologia está avançando cada vez mais, os costumes eles se transformam e aquilo que ontem parecia impossível, hoje faz parte da nossa rotina, da nossa vida, do nosso dia a dia. Mas existe uma pequena pergunta, aliás, importante. Será que nós estamos acompanhando essas mudanças? Ou nós continuamos presos à ideia de que tudo deveria ser como antigamente? Agora, é claro que o passado tem o seu valor, o seu sabor, as suas coisas, as nossas experiências, os nossos princípios também, e tudo aquilo que nós aprendemos ao longo da vida merecem respeito. Mas uma coisa é preservar os bons valores, tá? E outra, bem diferente, é acreditar que somente a nossa maneira de pensar está certa. Ser uma pessoa atualizada não significa dominar todas as tecnologias, conhecer todas as novidades ou concordar com tudo o que acontece, até porque é impossível isso. Mas significa ter disposição para poder aprender, acompanhar, ouvir opiniões diferentes e compreender que o mundo, ele não parou no tempo. Aliás, ele não para, ele te atropela, caso você queira parar. E sabe o que torna alguém verdadeiramente agradável? Não é a idade, a aparência ou o conhecimento, é a capacidade de conversar sem impor, ensinar sem humilhar e aprender sem sentir vergonha. Quem acredita que já sabe tudo, acaba fechando as portas para novas experiências. Por isso, não tenha medo de mudar. Pergunte, descubra, experimente. Conviva com pessoas de outras gerações, compartilhe aquilo que você sabe, mas também esteja disposto a conhecer aquilo que elas têm para te ensinar. Afinal, envelhecer é natural. Ficar ultrapassado nas atitudes, aí já é uma escolha. O segredo não é abandonar quem você foi para poder acompanhar o mundo. É permitir que tudo aquilo que você viveu ajude a construir uma versão ainda melhor de quem você pode ser. Porque o mundo ele vai continuar mudando. Ele vai continuar mudando. E quem mantém a mente aberta nunca deixa de encontrar um lugar nele. Pensa nisso aí, tá? É bom saber que você tá aí junto com a gente na 103,1.
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0: Alô, pessoal de Conceição do Mato Dentro. Alô, São Gonçalo do Rio Abaixo. Alô, Mariana, Bela Vista de Minas. Obrigado pelo carinho, viu? Um beijão pra vocês aí.
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0: E tem mais alô chegando por aqui, hein? Albeni, meu amigo Diego Santos também, Luiz, alô Cleide Carvalho, obrigado pelo carinho. Gilzelena, alô Fernando Souza, meu xará, um abraço.
1: Bacana essa sequência, não é não? Gente, depois do intervalo eu volto com mais música pra você, tá? Dá um tempinho aí que eu já volto.
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13: 18 horas e 30 minutos.
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17: Pois é, mais um gesto aí de respeito pela natureza que ganhou destaque nas redes sociais depois de um jovem decidir ajudar uma coruja que estava em dificuldades. O caso aconteceu na cidade de Ivoti, no Rio Grande do Sul, e teve como protagonista o videomaker Bruno Jones, de 27 anos. Aí, durante uma caminhada, ele percebeu que uma coruja estava com uma sacola plástica presa em uma das asas. O animal, ele tentava se movimentar, mas não conseguia se libertar. E ao perceber a situação, o rapaz, ele decidiu se aproximar cuidadosamente para poder ajudar. E com muita paciência, ele acabou conseguindo retirar o plástico que estava impedindo os movimentos da ave. O momento, ele foi registrado em um vídeo e posteriormente compartilhado nas redes sociais, onde chamou a atenção pela delicadeza do resgate, né? Continue mandando seu WhatsApp aí para nossa programação. Anote aí, ó. 319-7215-3001. Esse é o WhatsApp da Oriente FM.
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17: Respira fundo aí, curte o que vem agora, porque é só música boa.

0: Alô, Antônio Dias. Alô, cidade de Ouro Fino. Um beijão pra vocês aí. Alvorada de Minas também na sintonia. Sintonizados aqui na 103,1.
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Que dia maravilhoso e que dia sensacional. Porque você tá aí acompanhando a nossa programação. Nosso muito obrigado pela sua audiência. É muito bom saber que tem assim, ó, um monte de gente ouvindo a gente por toda a cidade. Obrigado pelo carinho, muito obrigado pela sua sintonia. Vamos nessa, a música não para.

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0: gols que não param aqui na nossa programação. Vai mandando seu WhatsApp aí, meu amigo Gilmar, né? Fabrício também na sintonia, Rita, Vinícius. Quem tá com a gente mandando WhatsApp tá na sintonia do trabalho, é o Marcos. E o Dalton também tá acompanhando o nosso programa. Obrigado pelo carinho aí.
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sensacional, tá vendo aí, né? Só musicão pra quem tá acompanhando a nossa programação nesse dia maravilhoso. Continue participando da nossa programação, porque daqui a pouquinho eu vou mandar aquele alô sensacional pra você. Vamos lá, a música continua.

0: Araújo.
1: Alô, São Sebastião do Rio Preto. Alô, Caeté. Alô, Catas Altas. Alô, Ouro Preto. Aquele abraço pra todos vocês aí na sintonia da Oriente.
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0: mais alôs. Vamos lá. Deixa eu ver quem tá mandando o WhatsApp pra nossa programação. Meu amigo Márcio, o Adriano, a Maria Aparecida também tá junto com a gente. Maria Aparecida, né? A Marisa de Lima, obrigado pelo carinho. Amanda, minha amiga Creuza, costureira, aquele abraço pra você sempre na sintonia. O Mauro também e o Joel. Valeu pelo carinho, pela audiência de vocês aí.
1: Muito obrigado aí pelas participações e também pela sua sintonia. 103,1 Oriente FM. Valeu!
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0: Fábio Lemos aqui no baixo.
1: Essa aqui é meio complicada, vai assim, ó.

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3: 20 horas e 15 minutos.

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6: Atenção, moradores! 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